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0: Então tá, né, Renato Nunes? Agora 9 e pouca e vamos seguindo por aqui, lembrando que temos sorteios hoje, né?
1: Opa, temos sorteio?
0: Sim, tem sorteio da Ferrari House, né, que são 2 hambúrgueres com batata frita, né, muito que bem. É de costume já aqui no nosso programa. Sim. E temos também FNP, o frango no pote, ali de Montenegro, também na Boate Macedo. Uhum. E temos também o sorteio lá da Delícias Caseiras da Marli.
1: Então, como o programa tá mais rápido que chute do Roberto Carlos, né?
0: Falando em Roberto Carlos e chute, vamos comentar um pouco sobre a Copa do Mundo.
1: Ai, ai, ai, o que que tu queria saber sobre a Copa do Mundo? Manda.
0: Coisas tipo...
1: Os nomes curiosos?
0: Tem nomes curiosos?
1: Tem, no próximo bloco eu vou fazer uma lista.
0: Ah, é? Tá, beleza, deixa então.
1: Deixa pro próximo bloco, então, que aí eu vou fazer.
0: Próximo bloco, então, teremos nomes curiosos da Copa do Mundo. Tá? Isso aí. Mas Renato, outra coisa também.
1: Manda.
0: Não adianta que eu não fui convocado.
1: Ah, não foi convocado? Ah,
0: não.
1: Não serve nem eu. Muito bem, enquanto isso a gente segue por aqui, agora quando são 9 e pouca. E claro que sim, né? Como tanto no profissional como no pessoal.
0: Ô, louco, meu!
1: Que tal, Alexandre?
0: Errou! Ah,
1: errei, não. Eu acertei. 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
1: Muito bem. Então vamos fazer o seguinte. Tu disse que tem sorteio hoje de...
0: Sorteio de... Lá do Ferrari House, né? Muito dois bem. Hambúrgueres.
1: Vamos fazer assim, como o programa tá a 1000 pelo Brasil, as primeiras pessoas que disser eu quero, ganha o primeiro sorteio do Ferrari House, é isso? E depois a gente faz da segunda, tem 3 sorteios ou é 1 sorteio?
0: A gente tem 3 sorteios, mas temos que ver aqui se vai dar certo, né?
1: Não, mas então tá, a gente vai fazer do Ferrari House aí, a primeira pessoa que ligar pra cá e dizer eu quero, leva então qual é o prêmio?
0: 2 hambúrgueres.
1: Muito bem. E depois a gente pode fazer também, porque agora são 9 e pouca, então falta muito pouco pra terminar o programa. Então dá tempo das pessoas que realmente querem, só manda mensagem eu quero e daí... Ganhou!
0: 9 e pouca agora, 9:15 para ser mais exato, isso. Mas é 9 e pouca para arredondar, né, Marcelo? Né? Pai, eu já ia dizer, né, Marcelo Miller?
1: É, exatamente, é isso aí.
0: Quem entrou na live agora deve estar estranhando que o Marcelo Miller ficou mais moreninho, assim, né? Ah, Marcelo Miller é alemão?
1: Ficou. A única coisa que...
0: Falar em alemão e moreninho, Renato Nunes, pois sabia não. Que o goleiro do Japão, ele é filho de ganês, o pai dele é de Gana.
1: Sim, o Suzuki.
0: É o Suzuki. E a mãe dele é japonesa. Aham. Por isso ele é goleiro da seleção do Japão. E um baita goleiro, né?
1: Sim, exatamente. Então, Marquinhos, para te ver como o negócio está funcionando aqui, deixa eu ver.
0: Vamos ver aqui. Para mim não apareceu ainda. Mas...
1: O primeiro que disse eu quero é... Só não botou o nome, quem é? Por gentileza.
0: Apareceu não? Para mim não apareceu ainda.
1: Aqui a nossa amiga Júlia... Catiele de Vargas, ela
0: disse... Opa, então vai pra...
1: Se eu quero, então, do Ferrari House, ela levou. Daí, depois a gente vai ver aqui...
0: Deixa eu anotar aqui.
1: É, ela quer ganhar os hambúrgueres, então, a nossa amiga Júlia Catiele já ganhou.
0: Tá já certo? Ganhou, então, Júlia Catiele...
1: Muito bem, ela
0: de
1: já
0: Vargas.
1: Ganhaste. Ela já ganhaste. Vamos ver aqui a próxima pessoa que disse, eu quero o nome da Nelly... Adilina de Vargas.
0: Ela... Costa Serra também.
1: É, Costa Serra, ela disse que é o quero, daí é pro segundo sorteio.
0: Que é o FNP.
1: Tá certo, então vocês aí que estão ligados não vão confundir, tá? Vamos explicar bem certinho, né, Marquinhos? Os hambúrguer, quem ganhou?
0: Júlia Catiele de Vargas ganhou.
1: Exatamente, ela ganhou 2 hambúrguer, muito bem.
0: E do FNP, Nelly Adilina de Vargas.
1: Exatamente. E depois temos o sorteio aqui. Vamos ver. Aqui o nosso amigo Leonir disse que queria o hambúrguer frango no pote. Mas a...
0: Ih, já foi.
1: Agora chegou atrasado. O que temos agora é só lá na nossa amiga...
0: Lá no Delícias Caseiras da Marli.
1: Exatamente. O que seria o sorteio?
0: Deixa eu refrescar minha memória aqui que ela me mandou aqui.
1: Sim, exatamente. Aí nós vimos aí, ô Leonir, se tu vai querer, senão a gente deixa para a próxima pessoa, tá certo? Enquanto isso, agora 9 e pouca, o programa é Juntos e Misturados, Renato Nunes, Marquinhos...
0: Já tenho aqui a resposta, já me chegou aqui a resposta.
1: Muito bem, diga. Diga quem será o ganhador da Delícias...
0: O prêmio. X-salada e um refri 600.
1: Muito bem, atenção, nosso amigo Leonir, se... explica bem para ele que ele tem duas opções, no CAI ou...
0: E é na Conceição.
1: Ou na Conceição.
0: Para retirar na Conceição, na filial 1 da Delícias Zé Zamardi.
1: Atenção, Leonir, então, se tu quer...
0: Já tem uma filial.
1: Tu sim, nos avisa aí, filial. Senão a gente vai... Se tu pode ir, né? Senão a gente... Opções, no CAI ou...
0: E é na Conceição.
1: Ou na Conceição.
0: Para retirar na Conceição, na filial 1 da Delícias Zé Zamardi.
1: Atenção, Leonir, então, se tu quer...

0: Vamos ver aqui. Filial aí da nossa amiga Marli ali, a Delícias, é.
1: A dona Delícias, é.
0: É, que não é o Marcelo Dias, a dona Delícias, é isso aí. Então, o Leonir disse que ele não pode passar para outro, então...
1: Então, pera aí, não faz ainda.
0: Ah, então tá, vamos segurar aí, vamos segurar.
1: Tá muito cedo.
0: Muito cedo, vamos deixar pro próximo bloco, tá? Enquanto isso, são 9h24, aqui o programa Juntos e Misturados, Renato Nunes, Marquinhos Flores e Marcelo Miller, o trio Parada Dura. Então, Marquinhos, a gente vai rodar aquela música pra ela, a morena misteriosa, a dona do meu coração, ela que tá ligada junto comigo e junto conosco na programação do programa Juntos e Misturados. A gente vai rodar a música Definições com Estação Fandangueira pra ela curtir aí, que vai ser a primeira música do bloco, tá certo? E na sequência tem mais pedidos aí, né, Marquinhos, pra gente rodar aí, que é... Vamos ver,
1: porque a gente tem aqui a primeira música, Definições, né?
0: Exatamente, pra
1: Estação Morena Fandangueira.
0: Misteriosa, que tá ligada ali no programa, e dizer que amo muito ela, e ela tá ligada na programação aí. Próximo?
1: Tem Fígado de Aço.
0: Como é que é?
1: Fígado de Aço.
0: Fígado de Aço? Quem?
1: Fígado de Aço.
0: Vai pra quem?
1: Não sei.
0: Qual é o pedido? Se perdeu na caminhada agora.
1: E a Cassiane. Alô, Cassiane. A Cassiane que é... A Cassiane que é garçonete lá das Delícias Caseiras da Marni.
0: Mas que tal, Che?
1: Parceiraça também. Gente fina da melhor qualidade. É, também pediu Bruno Marrone. É pra lá que eu vou.
0: Ah, é pra lá que eu vou.
1: Então, é pra lá que eu vou. Pra onde?
0: É pra lá que tu vai tocar.
1: Delícias Caseiras da Marli na sexta com Marquinhos Flores, a partir das 9. E no sábado...
0: Isso, eu ia lembrar agora.
1: Porque seria no domingo, né? Geralmente é no domingo, na sexta e no domingo, que tem música ao vivo.
0: A nossa amiga Catiele tá ligada junto com a gente ali. Pode deixar que a gente vai rodar também, que eu já pedi pro Marquinhos também, que eu quero ouvir a música do Destaque Nacional aí. Ela pediu pra tocar também. Depois a gente vai ver se vai dar tempo, a gente vai rodar pra ti também, tá certo?
1: Mas não quer trabalhar hoje, Tchê?
0: Não.
1: Ora se vai dar tempo. Agora é recém. Ô, Magrão, tá ligada?
0: Ô, bicho, te liga, bicho.
1: Tá ligado aí, Magrão, ah? Tá ligado? Te liga na caminhada, tá ligado?
0: Valeu, bruxo.
1: Te liga e não me faça pegar nojo.
0: É isso daí. Assim,
1: ó, agora 9h20, tá ligado?
0: É, 9h20, 9h pouca.
1: 9h pouca.
0: Bora, então.
1: Pouca.
0: Definições pra ela.
1: 9h pouca.
0: 9h pouca.
1: 9h pouca.
0: Definições pra ela. A morena misteriosa.
1: Mas isso aqui é love songs.
0: Love songs. Bora!
1: Love songs. Palavras de Renato Nunes que tocam no fundo do seu coração.
0: Muito bem.
1: Vamos de música!
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0: tava indo. E aí, então, Renato Nunes, agora que horas são exatas? Sim, mas exata.
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0: Agora sim. Pilar Hamburgueria da região de Montenegro, tem também FNP, né? FNP que também disponibiliza sorteio para gente. 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E ela tá mandando um abraço então aí pro Rômulo, que tá lá na filial da Conceição. Lembrando então que o sorteio que a gente não fez ainda,
2: isso,
0: que é o sorteio de um hambúrguer, que é um X, é quase um hambúrguer, é um X salada caseiro.
2: Caseiro.
0: Detalhe, caseiro. E um refri 600. O refri não é caseiro, né?
2: Muito bem, mas muito bom.
0: Mas acompanha o X caseiro. E também tem agora a filial, então, lá na Conceição, né? Na a rua do Campestre. E tem também, ela tá mandando então um abraço pro Rômulo. Eu também quero mandar um abraço pro Rômulo também. Vamos fazer umas juntas também, logo. Já fizemos algumas há pouco tempo aí. Vamos fazer mais. E ele também tá em carreira solo, sabe onde ele tocava?
2: Onde?
0: Banda Lancaster. Tá dando um tempo agora pra banda e tá começando carreira solo também. Então, quem quiser contratar também, já está à disposição.
1: Muito bem, olha o comentário da Jennifer.
0: Ah, sim. Agora ela comenta agora. Adorei esse biscuit no Shima. Ah tá, fui eu que botei. Ela esqueceu que foi ela que botou.
1: Ah, ela esqueceu? É. Que isso, Jennifer? Que aconteceu aí? Esqueceu que foi você que preparou o mate e foi você que colocou o biscuit ali.
0: Eu disse, pode deixar que na próxima eu faço.
1: Muito bem. Mas que tal? Agora quando são nove e pouca...
0: Ai, pai, para!
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1: Ô louco, deixa pra próxima, porque não vai ser possível no momento. Mas, Marquinhos, agora quando são nove e pouca, tu tinha me perguntado os nomes estranhos.
0: É, vamos agora aproveitar e falar do assunto do momento, né? Que é Copa do Mundo.
1: Copa do Mundo. E hoje tinha Noruega e Costa do Marfim,
0: e né? Como ficou o placar? Tava 1-1.
1: O placar foi 2-1 e ele marcou. Ele.
0: Ragnar.
1: É o cara que tem um nome estranho.
0: Não, foi o Ragnar do Vikings?
1: Eu vou te explicar essa, Marquinhos, ó. E daí depois tu me diz qual desse jogador tu prefere.
0: Pera aí que eu lasquei uma unha.
1: Ai, meu Deus, agora eu digo... Ah, para, ô!
0: Ai, pai, para!
1: Aí, qual deles que tu prefere que depois tu me diz desses nomes que eu vou falar? Nomes estranhos, não...
0: Qual, Renato Nunes, o nome mais estranho que, na tua opinião?
1: Da minha opinião? É... Sugiro Kimimami.
0: Existe esse jogador então no Japão?
1: Sugiro Kimimami é o nome dele.
0: Meu Deus.
1: Mas o cara que os brasileiros adaptaram o nome dele, porque o nome dele não é muito bom de se falar.
0: Então fala adaptado então, né? Porque pelo horário, né? A gente
1: adaptado,
0: não pode...
1: mas agora é nove e pouca. Vai ter que ser assim agora.
0: Adaptado.
1: Tira as crianças da sala.
0: O nome dele é Adaptado.
1: Adaptado, porque o nome dele...
0: O nome dele é Adaptado.
1: Porque não,
0: o nome é Adar e o é Adaptado.
1: Né, que o nome dele aqui no Brasil é meio complicado de falar, mas a gente vai ter que falar, né? Rani Rola. Sabe, conhece o cara que marcou o cara que marcou o gol da Noruega.
0: Ué, ele vai jogar contra o Brasil,
1: exatamente.
0: Então.
1: Exatamente, então o Brasil tem que cuidar com o Rola.
0: Tá? Pode comentar pra gente aí onde você vai assistir. Quem quiser comentar aí onde vai assistir o jogo no domingo.
1: Aí tá o Rola ali, eu já falei, tá? Daí tem o Doku, o nome do jogador lá.
0: Uhum.
1: E também tem o Armando Bispo, tá certo? Xarel Foranos. Xarel Foranos, atacante. Também o Bilal Alcanus. É. Também tem o Culizo. E também o Thomas Rolim Alibaba.
0: Ah, esse é da Arábia Saudita, provavelmente.
1: Muito bem. E o Sugiro Kimimami. Então,
0: que é o do...
1: Qual desses tu prefere, Marquinhos, agora?
0: Só falo na presença de um advogado. Sugiro Renato Nunes. Posso fazer uma explanação
1: sobre a Copa? Pode?
0: Geralmente sobre a Copa do Mundo. E você, por favor, não me interrompa. Estou pedindo, por favor, encarecidamente, que não me interrompa, para que eu possa fazer meus neurônios, que são muito elevados, poder fazer um comentário inteligentíssimo sobre a Copa do Mundo de 2026.
1: Muito bem.
0: Eu disse que não era para me interromper. No momento, se fala muito, né? Se fala muito em fazer um churrasco para acompanhar os jogos da Copa, tomar uma cervejinha. Mas, com certeza, o intuito não seria exatamente o consumo de carne propriamente dita, mas também consumo de bebidas alcoólicas lícitas, é claro, pelos participantes de tais grupos. Continuamos a palestra no outro horário, para que as pessoas não se chateiem e comecem a me interromper.
1: Muito bem, então o seu Nutrella, por gentileza, o senhor viu ali que eu estava comentando o nome dos nomes estranhos de jogadores ali. Qual o senhor prefere falar ali na sua palestra ali?
0: A minha palestra, eu só falo nomes de que estiverem me patrocinando, ou não falarei nada e falarei na presença sempre de um advogado credenciado pela OAB.
1: Muito bem, então tá tudo explicadinho aí. Então, o nosso amigo Nutrella não quis falar o nome aí, tipo, sugiro que me mame, ele não quis falar.
0: Olha aqui, Renato Nunes. Renato Nunes, agora, a partir de agora, não tem essa de sapeca, iaia. Agora é na tela da Record. É na tela da Record. Alô, comandante Hamilton. Comandante Hamilton, agora corta pra mim.
1: Cortou. Nesse momento ele tá cortando.
0: Agora corta pra mim. E mostra na câmera 2. Eu quero que mostre aqui na câmera 2, aqui na tela da Nova Era FM. Mostra a cara do vagabundo. Mostra a cara do vagabundo.
1: Mas ô louco, bicho, tanto no profissional como no pessoal, essa hora, quando são 9 e pouca, olha o que o Marcelo Rezerende quis falar de mim, olha só.
0: Isso é música para as minhas ouvidas. Vamos de lá, então, vamos. Vamos, Renato Nunes, o que mais que a gente tem aí agora para esse bloco?
1: Nesse bloco a gente vai rodar o pedido aí direto de Pinheirinho do Vale.
0: Pinheirinho do Vale pede qual?
1: É, a nossa amiga Marlene Silva pede a música do grupo GPA, direto de Pinheirinho do Vale, ela pede uma do GPA.
0: Logo volto agora. Nesse momento, nessa altura do campeonato, Renato Nunes ficar questionando se é grupo, se é banda, se é musical, se é um conjunto, são indivíduos, músicos, é um coletivo, mas sou professor e tenho que corrigir sempre e estou de saco cheio isso.
1: Foi mal, seu Nutrella.
0: E fica me interrompendo.
1: Bora,
0: meu mano. Deus do céu, é que estamos aqui para trazer alegria.
1: É, alegria.
0: Renato Nunes, hoje, nesse momento, eu estava consultando aqui.
1: Pois não.
0: Estava consultando aqui no Ibope.
1: No Ibope?
0: Pois Ibope.
1: Não, fala aí.
0: Ibope. Ibope.
1: Ibope.
0: Estava consultando aqui no Ibope e constatei que Juntos e Misturados é o pico de audiência. É o pico de audiência. Nessa emissora de rádio, nesse horário, neste dia, nesse momento.
1: Mas
0: olha, melhor programa da Nova Era FM das terças, das 8 às 10 da noite.
1: Pesquisa Top Off Off.
0: Pode pesquisar.
1: Pesquisa feita pelo Top Off Off. Muito bem.
0: Muito bem.
1: Tá certo então. Vamos de música.
0: Boa noite. Ah, não, ainda não, né?
1: Ainda não.
0: Ah, seguinte então, Renato Nunes.
1: Prossiga.
0: Vamos aproveitar aí também, já que a gente tá indo aí agora, falta 15, né? Não, menos de 15. Falta 10 para as 10, 10 para as 10. Ah, nesse momento, então, a gente vai fazer o sorteio
1: de quem vai levar o X e o refri de 600 ml, isso?
0: IML não, né? ML.
1: IML não vai dar certo.
0: Maluco, que tá viajando aí, tá ligado?
1: Ah, vou ter que chamar o Nutrella pra me corrigir de novo, cara.
0: Não, agora ele foi embora.
1: Ah, foi embora, graças a Deus, ainda bem. Mas quem não foi embora, que disse que ia vir e não veio, tá chegando agora, é o Cleocum.
0: Peraí que eu vou escutar ele aqui pelo...
1: Escuta ele aí. O que que ele tá dizendo?
0: Tá. Já passou aqui a...
1: A previsão?
0: Boa noite, Renato Nunes.
1: Boa noite, boa noite.
0: Tá sabendo que... Um comentário agora aqui, Renato Nunes, que... A previsão de chuva ainda...
1: De chuva onde...
0: Não. Mas também pode ter momentos de sol também, principalmente durante a noite.
1: Exatamente, isso que eu queria
0: te falar. E temos os prognósticos agora chegando aqui pela Rainha da Fronteira de Bagé. Tem uma frente fria chegando pela Lagoa dos Patos. Que diz que pode ter momentos de chuva, mas pode também não chover.
1: É.
0: Então, esperamos.
1: A conclusão de tudo isso é que quer dizer o quê?
0: Que pode sim, pode não.
1: Ah, não. Então agora está explicadinho nos mínimos detalhes, então. Que se onde não está chovendo...
0: Melhor ainda, já que vai sair, leva um casaquinho.
1: Ah, não.
0: Pô, leva um casaquinho, leva um guarda-chuva, né?
1: Sim, sim, claro. Não pode molhar o chimarrão também, né?
0: Mas com certeza não. Já usa a erva, né? A erva já é saborizada, essa erva que comenta.
1: Mas quem que fez o chimarrão hoje?
0: O nome dela é Jennifer.
1: Muito bem.
0: Seguinte então, gurizada. E ouvintes que nos ouvem. E o sorteio, Renato Nunes, decida você hoje.
1: O sorteio...
0: Como será?
1: O sorteio como será? Eu já decidi os dois, mas vamos ver agora quem vai levar o último sorteio hoje, que é com oferecimento de delícias caseiras da Marli. Então a gente vai ver aqui quem pode levar aqui. Vamos ver, bem lindo, vale muito longe. Vamos ver. Temos o nosso amigo Guima.
0: Já tá ali.
1: Nosso amigo Guima de Guima Novaes aí, nosso amigo Guimarães Novaes.
0: Já apareceu ali no sorteio?
1: Já apareceu aí.
0: Já apareceu? Então tá. Guimarães! Alô, Guimarães! Tá, então é o seguinte. Guimarães levando o prêmio aí?
1: Isso, Guimarães levando o...
0: O X salada com refri 600.
1: Isso.
0: O refri, no caso, pode ser Coca, ou Pepsi, outro refri, mas é 600 ml.
1: Exatamente, muito bem. Agora, quando são...
0: E ele ainda vai ganhar, sabe o que, de brinde?
1: Diga.
0: A figurinha da Copa que vem no rótulo.
1: Que vem no rótulo da Coca-Cola, isso?
0: Isso aí.
1: Muito bem. Então, quando são 9 e pouco, a gente vai com uma música e daí a gente volta para dar tchau, é isso?
0: Temos duas músicas aí pra gente encerrar. Mas oi. Mas é o seguinte, Renato Nunes.
1: Pois não.
0: Comentamos então da Copa. Brasil então enfrenta agora...
1: A Noruega. Exatamente. Um fato curioso que eu estava vendo, o Brasil perdeu duas partidas para a Noruega e empatou duas. Nunca ganhou da Noruega.
0: Vai ter que ser a primeira vez agora.
1: Vai ter que ser agora.
0: Não, pode nunca. Empatar e ganhar na prorrogação.
1: Ah, é agora ou nunca.
0: E outra coisa também. É lá na Noruega que tem o atacante, aquele... Haaland.
1: É o Haaland. É o que...
0: Haaland.
1: Essa aí é a improvisada, tá?
0: Certo. É ele, que o nome...
1: ele mesmo deu o nome falando pro Ronaldinho o fenômeno.
0: É que o nome dele é bem complicado.
1: É o que eu falei antes aí.
0: Haaland.
1: Que no Brasil não dá pra falar Haaland.
0: Sim.
1: Esse aí é o
0: nome. Chamaremos de Haaland.
1: Haaland, joelho.
0: Haaland.
1: Mas o
0: Brasil. Haaland,
1: o Brasil vai ter Haaland, que ralar Haaland, joelho, cabeça, pé, tornozelo, tudo pra ganhar essa partida, porque nunca ganhou da Noruega.
0: Porque o cara também é, tipo, é...
1: Ele é o planeta...
0: É um super atleta, né?
1: Ele é o planeta Haaland.
0: Sim, então, super atleta, né?
1: Exatamente.
0: Do Manchester City.
1: Exato, então o Brasil não pode deixar ele jogar, né? Que se ele jogar, nós vamos fazer o seguinte.
0: Comprar a passagem para...
1: Vamos fazer a ponte aérea de volta para o Brasil. E então a gente não quer ir o Brasil. E outro detalhe, Marquinhos, já que tu está falando da Copa, nossos irmãos uruguaios, os paraguaios, eliminaram a Alemanha ontem.
0: Bem feito para eles.
1: Exatamente, a única seleção que eu poderia nos encontrar, ou seja, a única...
0: Outra coisa, Renato Nunes, curiosidade também.
1: Diga.
0: Na Copa de 2014 aconteceu aquele fato inusitado, que não queremos, que a gente não gosta de comentar, sim, claro, né? Do 7-1.
1: A gente não gosta de falar que foi 7-1.
0: Gol da Alemanha.
1: Gol da Alemanha. Outro gol da Alemanha, mas tudo certo, nada resolvido.
0: Gol da Alemanha.
1: Isso aí.
0: E daí é o seguinte, depois desse trauma todo, a Alemanha nunca mais passou das oitavas, nunca mais chegou nas oitavas de final.
1: Exatamente.
0: E nenhuma das copas sobressequentes ali, agora falei bonito também, sobressequentes.
1: Isso.
0: Mas as seguintes copas ali, as que vieram depois ali em 2018, 2022 e agora em 2026, foram eliminadas na primeira fase. Ou exatamente, nessa que tem mais uma fase, passaram para a segunda.
1: Um fato mais curioso ainda é o seguinte, a única seleção que poderia alcançar as cinco estrelas do Brasil, que só o Brasil tem, que é o Penta, era a Alemanha, que já...
0: Itália tem, é tri, né? Itália é tri, né?
1: A Itália é tri
0: e nem, mas nem
1: pra,
0: tá na Copa.
1: Nem foi pra Copa. E a Argentina que pode ganhar o Tetra.
0: Tetra.
1: O Tetra. Argentina, outro fato curioso, ela nunca ganhou de time africano. No mata-mata, né? Na Copa do Mundo.
0: Falando em times africanos, eu não cheguei a ver, mas... Os times, falando em time africano, tem o goleiro do Japão, que a gente tá comentando antes, né? Que ele é totalmente diferente, né? Do Suzuki, do padrão ali dos jogadores, né? Que são todos, parecem irmãos, né?
1: Exatamente, o Suzuki era diferenciado, né?
0: Sim, o Suzuki já é diferente porque o pai dele é africano, né?
1: Exato.
0: E a mãe é oriental. Então daí ele ficou meio com o olhinho puxadinho e a pele bem morena.
1: Ficou um cidadão olhinho puxado moreno.
0: É. Mas totalmente diferente, né? Exatamente. Porque a gente olha assim a seleção do Japão, a da Coreia, isso, China, todo mundo igual.
1: Tudo igual, né? Tu olha lá, é o mesmo cara que tá.
0: O juiz se perde, até por a sorte que tem um número na camisa.
1: O juiz dá um vermelho porque não foi.
0: Loucura, tá louco. Né? Mas então, semana que vem a gente traz mais assuntos da Copa também, né? Mais curiosidades também.
1: Semana que vem, se Deus quiser, com o Brasil quebrando o tabu que nunca venceu a Noruega.
0: Será que o Brasil vence? Será que o Brasil não vence?
1: Tem que vencer com o Haaland, sem Haaland, a gente tem que vencer.
0: Então a gente vai agora. A gente tem aqui para encerrar agora o bloco e o programa. Sim. Tem GPA pedido lá para Pinheirinho do Vale. E tem também para encerrar tudo. Que essa agora eu resolvi colocar já por causa do Renato Nunes, né? Que tá aí com um coraçãozinho nos olhos. Tá?
1: Mas a morena misteriosa.
0: Ó, não. Mês que vem a gente casa.
1: Ô, louco. Bem.
0: Não estamos querendo apertar ninguém, né?
1: Não, é mistério.
0: Não estamos querendo botar pressão em ninguém, tá?
1: Até porque não descobrimos quem é a morena misteriosa, então vão ter que só deixar a música do casamento.
0: Até a próxima, então, até a semana que vem, ficando por aqui. Muito obrigado pela paciência, pela audiência, pelo carinho de sempre, e a gente vai, então, ficando muito por bem aqui. E fiquem todos com Deus, e Renato Nunes é contigo.
1: Muito bem, agora com são exatamente 22 horas e pouca, ou não, é 9 e pouca ainda
0: é 9, quase 10.
1: Quase 10. A gente quer desejar uma ótima semana, um ótimo resto de semana aí, que dê tudo certo, que o Brasil vença aí no domingão, e que se dê certo, os africanos continuem ganhando da Argentina, e claro, prossiga.
0: Não, pode continuar aí que eu vou depois dar a minha agenda do fim de semana.
1: Ah, bom, muito bem. Enquanto isso, Marquinhos vai vendo ali, eu vou falando para você que eu quero agradecer a todos vocês que ligaram e participaram, para você que não ligou, mas estava curtindo a programação, muito obrigado de coração a cada um de vocês, e tá na hora de dar tchau. Então, lembrando que não somos os Teletubbies, mas tá na hora de dar tchau. Não somos Anônimos Gourmet, mas semana que vem, se Deus quiser, voltaremos com o programa Juntos e Misturado. Aquele abraço, fico com Deus e até a próxima. E eu fui!
0: Então tá, e daí lembrando agora só pra lembrar e fazer o convite aqui. Semana que, nesse final de semana agora, então, sexta-feira, Delícias da Marli, Marquinhos Flores fazendo música ao vivo. No sábado tem Geisa e Michael também na Delícias da Marli no sábado. E Marquinhos Flores de novo lá no Ferrari. Lá de novo lá no Forasteiros em Montenegro. No domingo, 8 da noite. Espero todos lá. Inclusive Renato Nunes. Vamos lá então.
1: Depois da Copa, né? Depois do Brasil se classificar.
0: Sim, o jogo é cedo. Lá essas 8 da noite.
1: Marquinhos Flores vai animar a festa.
0: Vamos comemorar. Ou desabafo. Não, vamos torcer que sim, então. Vamos de música então. Chegando aí o GPA.
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1: 10 horas e 6 minutos.

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1: 10 horas e 20 minutos.

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1: 10 horas e 38 minutos.

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7: Dez horas e 51 minutos.

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0: 10 horas e 57 minutos.

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1: 11 horas e 7 minutos.

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1: 11 horas e 18 minutos.

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1: 11 horas e 34 minutos.

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1: 11 horas e 39 minutos.
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1: 11 horas e 45 minutos.

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1: 11 horas e 59 minutos.

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0: Meia-noite e 21 minutos.

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1: Meia-noite e 30 minutos.

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1: Meia-noite e 41 minutos.

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1: Meia-noite e 48 minutos.
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1: Meia-noite e 59 minutos.

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0: Uma hora e seis minutos.

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2: Uma hora e 13 minutos.

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1: Uma hora e 29 minutos.

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1: 2 horas

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1: 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Nova Era FM. 2 horas e 15 minutos.

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0: 2 horas e 21 minutos.

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1: 2 horas e 30 minutos.
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0: 87,5. 2 horas e 44 minutos.

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1: 3 horas

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2: 3 horas e 13 minutos.

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0: 3 horas e 21 minutos.

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1: 3 horas e 30 minutos.
2: Vai meu abraço, meu forte quebra-costela a todos os patrões de CTGs.

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2: 3 horas e 46 minutos.

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1: 4 horas e 1 minuto.

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0: 4 horas e 8 minutos.

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1: Quatro horas e 15 minutos.

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1: 4 horas e 31 minutos.

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0: 4 horas e 37 minutos.

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1: 4 horas e 44 minutos.

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1: 5 horas

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2: 5 horas e 13 minutos.

0: Gabana Passarela. Ô Luciano, diz uma coisa, como é que tá essa dor de amor, rapaz?
1: Ô Joel, eu já tenho remédio pra essa dor. E agora, todo mundo vai aprender junto com a gente.

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1: 5 horas e 29 minutos.
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0: 5:35.
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1: 5 horas e 55 minutos.

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3: 6 horas e 7 minutos.

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0: 6 horas e 12 minutos.

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1: 6 horas e 22 minutos.

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0: 6 horas e 27 minutos.

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1: 6 horas e 34 minutos.

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1: 6 horas e 49 minutos.

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1: 6 horas e 56 minutos.

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2: 7 horas e 4 minutos.

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1: 7 horas e 20 minutos.

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1: 7 horas e 33 minutos.

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1: 7 horas e 41 minutos.

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1: 7 horas e 51 minutos.

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1: Era. 8 horas e 4 minutos.

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0: 8 horas e 13 minutos.

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1: 8 horas e 21 minutos.
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0: Muito bom dia, 8 horas 31 minutos, quarta-feira, 1º de julho de 2026. Muito, muito bom dia para você sintonizado, conectado, ligadinho na melhor programação Nova Era FM 87,5 de Capela de Santana. Mais um mês começando e é bom demais estar contigo. A partir de agora, eu, Aline Silva, te acompanho até às 11h30 no nosso show da manhã. E quarta-feira é dia de quarta-feira do bailão.
1: Bom dia!
0: Começou a semana, né? Com o tempo, com as temperaturas um pouco menos frias nas mínimas, né? Mas agora já começa a mudar de novo, tá, gente? Hoje, na quarta-feira, dia parcialmente nublado. Ainda tem possibilidade de pancadas de chuva ao longo do dia. Não passa hoje dos 16 graus, fazendo 12 graus neste momento. Mas esse tempinho fechado, essa chuvinha aí que já começou entre ontem e hoje, esse tempo mais instável, vai trazer bastante frio, tá? E daqui a pouquinho eu vou trazer a previsão do tempo completa. Porque o seu show da manhã tem informação, utilidade pública, horóscopo do dia, previsão do tempo e muita música boa pra você. Quero você juntinho comigo, fazendo a programação, pedindo teu bailão favorito nesta quarta-feira. 3698-2149, WhatsApp 999-252804. Nada de tristeza por aqui, eu desejo que a sua quarta-feira e que o seu mês de julho seja incrível, cheio de coisas boas, muita alegria e muita energia positiva. Muito bom dia pra você, começando o nosso show da manhã.

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3: De volta por aqui, 12 minutos faltando para as 9 horas da manhã. E o seu show da manhã tá só começando nesta quarta-feira linda, quarta-feira maravilhosa. Porque é sempre bom demais estar contigo. A gente curtiu o medley da banda Champion com Amor Sem Juízo. Você brincou tudo errado e nosso apartamento é um ajuntamento de sucessos da banda Champion, que ficou sensacional, né? Teve também banda ESA 2 horas atrás e Portal da Serra com Loiara Sodenguinho. O telefone tá liberado. 3698-2149, WhatsApp 999-252804. Eu e você na nossa quarta-feira do Bailão juntinhos até às 11h30. Então bora comigo. Isso. Qual o teu bailão favorito pra começar o mês de julho, hein?
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3: Bora celebrar, sorrir e cantar muito, porque tem muita música boa pra você na melhor programação. Tudo Nova Era FM, é muito melhor com você.
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E a gente começa atendendo pedidos por aqui. Vamos ver quem tá na sintonia juntinho com a gente. Vamos ao nosso WhatsApp, mensagem aqui. Peça Céu e Cantos, Morena Misteriosa, sou a Gabriela. Oi, Gabriela, um beijo, brigadão pela sintonia. Bora então com Céu e Cantos. Céu e Cantos.

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9h04, você acompanha agora a Utilidade Pública. A Associação Artística Cultural Educacional Santana está com vagas abertas para aulas de música para crianças e adolescentes dos 7 aos 18 anos, em terças e quintas, manhã e tarde, na Avenida Coronel Orestes Lucas, ao lado da Brigada Militar, no primeiro andar, em Capela de Santana. A associação possui os seguintes instrumentos para as aulas: teclado, bateria, acordeon, escaletas e violão. Para mais informações e inscrições, WhatsApp 996131820. Empresa MT tem oportunidade para auxiliar de produção estuco em Capela de Santana. Benefícios, plano de saúde por adesão, prêmio assiduidade, data de pagamento antecipada e horário reduzido na sexta-feira. Você pode enviar seu currículo para o WhatsApp 98508-1108 ou para o 98011-1446. Vem aí o segundo programa Brasil Caboclo ao vivo pela Rádio Ativa FM 87,5 de Portão. A apresentação do nosso amigo e colega Zé Silva será no dia 16 de agosto na Associação São Jorge, a partir das 10 horas da manhã, com apresentações artísticas locais, ao meio-dia almoço e à tarde a festa continua. 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

0: 9:07, 3698-2149, WhatsApp 999-252804. A gente curtiu Geisa e Michael, Amor Remendado, teve Pérola Negra com o Grande Dia, Céu e Cantos e a Morena Misteriosa.
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0: Bora comigo até às 11h30, seu show da manhã. Tem muita música boa pra você. Hoje é quarta-feira, é dia de quarta-feira do bailão por aqui. Dia de matar a saudade de clássicos, trazer lançamentos pra você. O bailão é muito bom.
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0: E é muito bom estar com você também.
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0: E a gente segue com você aí do outro lado, fazendo a programação juntinho comigo, pedindo a sua favorita, assim como a minha amiga Arlete, que tá na sintonia, ela e Flavinha, curtindo a Nova Era FM. Arlete pediu pra curtir aqui, ó, Corpo e Alma, aquela dos Olhos Negros, e também deixou a minha escolha, ou os atuais ou Terceira Dimensão, então eu vou trazer uma do Terceira pra gente relembrar. Certo, Arlete? Ela manda um beijo especial pra Anitta, Maia, Flavinha, a Manu, a Ladir e o Nelsinho, a Diolanda, a Graziela, a Fátima, a Dileta, o Torresmo, a Vanessa, o Eduardo, o Tonho, a Florinda, o Zé, pra Aline, o Samuel e a pequena Sofia, a Nelza, o Severi, aquela pessoa especial também. Beijo, Arlete, beijo, Flavinha.
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0: Comigo também a minha amiga Dona Eva da Roseira, que já tá há mais de 20 anos curtindo a programação da Nova Era FM, né? Da rádio de Capela de Santana, né? Mandando recadinho todos os dias, participando, ligando. Ê, Dona Eva, bom demais ser a senhora junto com a gente todos os dias, viu? Pediu pra curtir aí as apaixonadas, né? E mandar especialmente pra Marli, a Ida, a Vânia, a Aline, a Rosa, a Laurecia, a Dona Adia, a Ladira, a Clotilde, claro, o povo capelense, gremistas e colorados. Beijão, Dona Eva!
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0: É um novo dia, uma nova quarta-feira, um novo mês começando... 13 graus a temperatura, lembrando que ainda temos possibilidade de chuva para esta quarta-feira e as máximas não passam dos 16 graus. Daqui a pouquinho eu vou trazer a previsão completa, porque a gente vai ter uma queda brusca nas temperaturas. Sim, vem muito frio essa semana e já vou trazer a previsão do tempo completa aí para você já ir se organizando, viu? Se ainda não tirou aquele casacão mais pesado ainda do armário... Pois é o momento, viu? Já tira hoje, já deixa ele ali paradinho do lado, porque você vai precisar do casaco mais quente essa semana, tá? E coberta também, viu? Já tira as cobertas pesadas aí do roupeiro.
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0: Bora de música então, Corpo e Alma.

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9:30, a partir de agora a gente acompanha o horóscopo do dia, os presságios para o seu signo para esta quarta-feira, 1º de julho de 2026, começando para você de Áries, Touro, Gêmeos e Câncer. A partir de agora a gente acompanha o horóscopo do dia, os presságios para o seu signo para esta quarta-feira, 1º de julho de 2026, começando

erros. Com Mercúrio retrógrado, a pressa será a maior armadilha. Evite também fazer promessas ou gastar dinheiro por empolgação. Uma conversa animada com gente querida fechará o dia com leveza. Esclareça os ruídos e siga em frente. Touro, nascidos entre 21 de abril e 20 de maio. Uma conversa sobre dinheiro ou assunto de casa poderá soar diferente do esperado, então esclareça com calma antes de tirar conclusões. Não é hora de assumir um compromisso financeiro grande, nem ceder a uma compra por impulso. O clima do dia melhorará se você parar de tentar controlar tudo e deixar fluir. Reencontros à vista. Geminianos, geminianas, nascidos entre 21 de maio e 20 de junho. Cuidado com a forma de falar, uma mensagem apressada ou mal entendido poderão atrapalhar. Mercúrio retrógrado pedirá atenção redobrada com as palavras. Evite esticar demais um plano ou idealizar uma proposta. Com Marte em seu signo, parta para a ação e derrube barreiras. Uma porta se abrirá na carreira e inicie uma atividade diferente. Falando para você de Câncer, nascidos entre 21 de junho e 22 de julho. Um pequeno ruído entre a vida pessoal e a profissional pedirá atenção às palavras e às escolhas. Com Mercúrio retrógrado em seu signo, evite decisões apressadas e desconfie de promessa boa demais. O dia será mais produtivo se você focar em assuntos práticos e deixar o resto assentar. As finanças seguirão favorecidas, novas amizades no radar. Já já a gente confere signos de Leão, Virgem, Libra e Escorpião.

9h34, 13 graus a temperatura, telefone liberado, 3698-2149, WhatsApp 999-252804. A gente curtiu Corpo e Alma, aquela dos olhos negros, teve terceira dimensão, Genro Bom, São Marino Foto 3x4 e os atuais com Thalita e Elisa, Mississippi. 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

9 horas 49 minutos, a gente segue com o horóscopo do dia, falando agora para os signos de Leão, Virgem, Libra e Escorpião. Leonino, leonina, nascidos entre 23 de julho e 22 de agosto. Um assunto sério poderá ser resolvido com calma se você cuidar do tom das palavras sem dramatizar. Segure o impulso de prometer demais ou se comprometer além do que deveria. Com Júpiter e Vênus em seu signo, oportunidades chegarão de onde você menos espera. Conte com carisma, brilho, poder de atração e finalize um longo ciclo. Virgem, nascidos entre 23 de agosto e 22 de setembro. Reveja uma proposta, combinado ou documento com calma. A comunicação poderá falhar e os detalhes pedirão atenção dobrada nesta fase de Mercúrio retrógrado. Algo que pareceria acertado e decidido poderá voltar atrás. O dia trará visão de futuro e reformulação de planos. O universo conspirará a seu favor em um novo projeto profissional. Libra, nascidos entre 23 de setembro e 22 de outubro, uma conversa de trabalho ou acerto financeiro poderá soar confuso. Esclareça dúvidas antes de fechar qualquer coisa. Cuidado para não exagerar nas cobranças com a família. A vida social melhorará ao longo do dia, um convite animará o clima. Júpiter e Vênus atrairão amizades e grupos. Expanda sua rede, carreira em ascensão, sucesso pela frente. Vamos pra você de escorpião, nascidos entre 23 de outubro e 21 de novembro. Conversa íntima ou uma reformulação em andamento pedirá cuidado no tom. Fale com calma e tente não forçar a barra. Não será hora de apressar um processo de transformação nem de prometer o que ainda não está claro. Relações profissionais estarão aquecidas, seu prestígio e poder de influência seguirão em ascensão. Mudanças à vista. Logo mais, a gente confere signos de Sagitário, Capricórnio, Aquário e Peixes.

0: até aqui. 9 horas e 52 minutos, a gente curtiu Flávio Delsin, Banda Ouro, quilômetro 11, teve Doce Encanto Sushi e DJ Ari SL Corpo e Alma nos bailão. 3698-2149, WhatsApp 999-252804. 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E a gente segue com a participação do ouvinte, o pessoal que tá na sintonia juntinho com a gente, fazendo a nossa quarta-feira do bailão. Minha amiga Dona Zelinda tá na sintonia. Pediu pra curtir a Dama de Vermelho e a Moreninha Linda. Moreninha Linda, eu vou ficar lhe devendo, tá, Dona Zelinda? Mas já já a gente traz o Danúbio Azul e a Dama de Vermelho. E ela manda um beijo especial pra Mário, Fábio, os netos, a Nilza, a Joana, a Dinacir, a Dila, a Nelma, a Lucila, a Ivete, a Lúcia, a Maria e a Aline. Beijão, Dona Zelinda! De Capela de Santana, a gente vai lá pra São Sebastião do Caí, meu amigo Percy também na sintonia juntinho com a gente, curtindo a programação, pediu aí o Porcelanato e também a namorada que sumiu, a gente vai curtir já já na sequência. Um abração, Percy, ótimo dia, muito obrigada pelo carinho e companhia sempre. Vamos lá, tem mais recadinhos, sempre recadinhos por aqui, quem tá comigo? Alô, bom dia!
1: Bom dia, minha querida amiga Aline.
0: Oi, Rosa.
1: Oi, Aline, roda a música, aquela... A loira do caro branco.
0: Ah, pra vou ficar devendo.
1: Para todas as amigas e amigos ouvintes e também para o Gilmar. Um forte abraço a todos e Deus no comando sempre.
0: Amém.
1: Uma ótima quarta-feira abençoada para toda a família Capela de Santana.
0: Amém, que assim seja.
1: E para ti, Aline, beijo. Te amo, Aline.
0: Oh, meu amor, um beijo, Rosa. Amo você. Rosa, só vou ficar te devendo, tá? Da Loira do Carro Branco. Eu não achei nenhuma versão em bailão aqui, tá? Não achei. Quando eu tenho alguma sertaneja no pedido, se tem versão de bailão, eu trago ela. Essa eu vou ficar devendo então, tá, Rosinha? Mas amanhã eu rodo ela, prometo. Um beijo no teu coração, ótimo dia! Bora então com Danúbio Azul, a Dama de Vermelho!

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0: 10 horas 13 minutos, bora finalizar o horóscopo do dia agora, falando para os signos de Sagitário, Capricórnio, Aquário e Peixes. Sagitariano, sagitariana, nascidos entre 22 de novembro e 21 de dezembro. Mercúrio retrógrado trará reflexões importantes sobre o lifestyle e a vida íntima. Manter a saúde equilibrada será prioridade. Bom momento para mudar filosofias, estudar outro idioma e alargar os horizontes. Conexões com pessoas de longe darão segurança em uma viagem ou curso. Renove conceitos e faça escolhas sábias, poder de influência em alta. Capricórnio, nascidos entre 22 de dezembro e 20 de janeiro. Desfaça confusões nas contas. Valerá dar andamento a uma transação imobiliária ou acordo com a família e fortalecer as bases material e afetiva. Padrões de consumo e investimentos poderão mudar. Evite assumir um compromisso financeiro alto por enquanto. Aproveite Mercúrio retrógrado para aprofundar o diálogo com seus pares. Aquário, nascidos entre 21 de janeiro e 19 de fevereiro. Comunicações de trabalho e rotina pedirão ajustes. Economize tempo e energia estabelecendo limites claros e delegando tarefas. Mercúrio retrógrado poderá causar atraso em respostas e nas entregas. Será um ótimo momento para mudar a sua imagem e se reinventar. Uma paixão poderá levantar dúvidas, poder de conquista e casamento em alta. Finalizando para você do signo de Peixes, nascidos entre 20 de fevereiro e 20 de março. Cuidados estéticos e corporais, prática de esporte ou treino serão ótimas opções para acalmar inquietudes e resolver os assuntos de família e da casa com serenidade. O clima no trabalho poderá parecer confuso hoje. Observe, reflita e não dê resposta sem pensar direitinho. Resultados de uma negociação, embora lentos, serão positivos. Finalizamos aqui o horóscopo do dia que você acompanha de segunda a sexta-feira no seu Show da Manhã. 10 horas 15 minutos. A gente segue até às 11h30 na melhor programação Show da Manhã pela Nova Era FM hoje. Quarta-feira do bailão. E a gente curtiu JM, a namorada que sumiu, Cleiton Borges e o Porcelanato e Danube Azul, a dama de vermelho. Qual o teu bailão favorito pra começar esse mês de julho, hein? 3698-2149, WhatsApp 999-252804. Alô, bom dia!
1: Bom dia, Aline. Bom tudo bom?
0: Bom dia, Carlos. Tudo bom?
1: Aline, roda uma dos atuais. Qualquer uma teu gosto, hein?
0: Tá.
1: Vamos que seja daquela de espantar o frio e a chuva.
0: Tá certo.
1: E oferecer para todos os ouvintes da Nova Era, para a esposa Zilda, para ti da rádio aí. E que todos tenham bastante saúde, que saúde é que interessa.
0: Amém!
1: Interessa pra nós, o resto
0: isso
1: não tem pressa. Um abraço.
0: Valeu, Carlos! Obrigadão pela companhia. Carlos, eu fiquei aqui pensando, né? Em música dos atuais, pra gente dar uma animada e se esquentar, mas daí tinha o colchão gelado, achei muito frio. O Rio Azul deve estar frio também. Voarei não dá, porque voar deve ser frio a essa altura do campeonato, né? Tem o Barco do Amor, mas vamos deixar junto com o Rio Azul ali, porque tá frio. Então vamos fazer assim, vamos trazer o fim de semana pra gente curtir? Porque eu espero que até final de semana... Eu tava dando uma olhada aqui, né? Final de semana, pelo menos, vai ter um solzinho. Acho que a gente vai conseguir se esquentar, né? Então vamos de fim de semana, os atuais!

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0: 10 horas 29 minutos, é música boa demais.
1: E a ânsia de esperar você ligar.
0: É, eu fico aqui ansiosa pra você ligar pra mim também, 3698-2149, WhatsApp 999-252804. Curtimos também a indústria musical como num filme, os atuais, fim de semana. E que é bom demais curtir um bailão e juntos aí você em mais uma hora de programação, hein? Até às 11h30, quarta-feira do bailão, aqui, pela Nova Era FM, muito melhor com você.
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0: e agora aquele momento que muitos esperam, né? Pra saber da previsão do tempo, vou atualizar aqui nesse momento, então... O site do Instituto Nacional de Meteorologia, previsão para a Capela de Santana. Hoje, quarta-feira, então, o dia é parcialmente nublado. Ainda tem possibilidade de pancadas de chuva ao longo do dia, tá? Mínima de 12, máxima 16 graus, fazendo 14 nesse momento. Presta atenção. A mínima de hoje, 12 graus. E muita gente tá achando já bastante frio hoje, né? Então, amanhã, na quinta-feira, o dia ainda promete ser de tempo instável, com algumas pancadas de chuva ao longo da quinta-feira. E a mínima prevista para amanhã é de 3 graus, certo? Mínima prevista, então, para quinta-feira é de 3 graus e as máximas não passam dos 13. Então, máxima para amanhã é 13 graus e a mínima... é de 3 graus. Essa previsão segue na sexta-feira, porém, a temperatura um pouquinho mais baixa, tá? Na sexta-feira, o sol promete voltar, o que vai fazer com que a gente sinta um pouquinho aquele calorzinho do sol para nos aquecer, assim esperamos. Sexta-feira, previsão e a mínima é de 3 graus. Essa previsão segue na sexta-feira, porém, a temperatura um pouquinho mais baixa, tá? Na sexta-feira, o sol promete voltar, o que vai fazer com que a gente sinta um pouquinho aquele calorzinho.

tá, gente? Então a sensação térmica de amanhã pode ser menos ainda que 3 graus. Sábado, então, a previsão também diz que pode vir sol para sábado, sol entre nuvens, sobe um pouquinho as temperaturas, mínima de 8, máxima de 16 graus. No domingo também sobe um pouquinho, mínima de 10, máxima de 19 graus. Então a gente vai ter uma diferença bem grande entre amanhã e o domingo, certo? O sol volta na sexta, tá? A princípio, o sol volta sexta-feira, mas ele volta com bastante frio também, né? Então a gente vai atualizando aqui ao longo da semana, amanhã eu trago as atualizações, a gente vê se esse frio todo veio mesmo, né? Mas é um frio que tá vindo após essa chuva aí, é um friozinho bem intenso pra Capela de Santana. Provavelmente a gente vai ter registros aí de temperaturas negativas em vários pontos do estado, né? Nas regiões altas da serra aí, a gente vai ter registro de temperaturas negativas entre amanhã e sexta-feira. 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

0: 10 horas 46 minutos, a gente tá de volta por aqui, até as 11h30 na melhor programação, show da manhã e quarta-feira do Bailão, 3698-2149, liberado pra você ligar, participar, pedir teu som. Qual o teu bailão favorito pra esta quarta-feira, hein? Lá no WhatsApp também você pode mandar sua mensagem de texto ou seu áudio no número 999-252804. E a gente curtiu no bloco anterior, Talagaço, Paredes Pintadas, Destaque Nacional, Calamidade Emocional e Alma Nova, Choro na Tela. Ai, com medo mesmo. Vamos lá atender pedidos por aqui, quem tá na sintonia com a gente, alô, bom dia.
1: Oi, Aline, tudo bom? Como é que tu tá? Tudo certo?
0: Oi, Sirley.
1: Ô, Aline, faz um favor, bota aquela música pra nós, que é o primeiro baile, tá? E aí eu ofereci pra ti, pra toda a tua família, pra todo o pessoal da Família Nova Era, pra toda a minha família, pra todos os meus amigos e amigas e ouvintes que estão na sintonia de Conversação da Rádio Nova Era, a Dona Vina, que é familiar dela, a Dona Margarida, da Dado Passo Taquara e família, Dona Bete, o Sérgio da Chaco e família, a Dona Diora e família, e todos os amigos que estão na sintonia, onde Conversação da Rádio Nova Era, todo o povo do nosso mundo, dos nossos países. E tudo de bom a todos, com as bênçãos do nosso Senhor Jesus, e uma... Quarta-feira abençoada com as bênçãos de Jesus a
0: Amém.
1: Todos.
0: Que assim
1: e que Jesus
0: seja.
1: Te abençoe com bastante saúde para te trazer essas climas bom para nós de manhã, todos no show da manhã, tu traz sempre ali, manda a gente, sabe? Essas tuas palavras, com esse teu sorriso.
0: Obrigada.
1: Deus parabéns. Tu é um sucesso.
0: Oh, meu amor.
1: Beijo. Te amo.
0: Ô, Sirley, um beijo, meu amor. Obrigadão pela companhia, por esse carinho sempre. Eu tô aqui animando vocês porque vocês também me animam. Vocês fazem aqui esse programa junto comigo. Então não tem como eu não estar aqui de bem com a vida, né? Mas é bom demais esse carinho de vocês. Amo você, Sirley, também. Obrigada pelo carinho sempre na sintonia com a gente, né? Ai, é demais esse amor todo que a gente espalha aqui pelo show da manhã. Vamos atender o pedido da Sirley, né? Chegando o JM, o primeiro baile.

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11 horas 5 minutos. A gente curtiu o Cosmo Express com o Sétimo Sentido. Tá faltando amor. Champion tá mais na cara que barba. Sandro Coelho, saudade de tu. E JM, o primeiro baile. A gente se encaminha aí pros nossos últimos 25 minutinhos de programação. Mas tem muita música boa pra curtir por aqui ainda. Se você ainda não participou, dá tempo, viu? 3698-2149. WhatsApp 999-252804. E bora de doce, encanto!

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0: Passarela com o medleyamiga.com. O que que deu em mim? Faz de conta. Teve também Rainha Musical Fígado de Aço e Doce Encanto, A Valsa dos Namorados. Dá um beio especial pra Sirley, Gitaline, roda mais uma aí pra gente, o musical GPA Boca Errada, pra toda a turminha que eu falei no áudio de antes, claro que sim, Sirley, bora de GPA.
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11:28, eu vou ficando por aqui agradecendo o carinho, a companhia, a tua audiência, a tua sintonia, a tua participação. Desejo uma quarta-feira maravilhosa pra você, convido você a ficar na melhor sintonia. Hoje à tarde tem Ivete Silveira, não perde, a partir das 14h30. Eu volto amanhã a partir das 8h30 pra mais um Show da Manhã. Beijo grande, até amanhã, se Deus quiser. Tchau, tchau!

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2: 11 horas e 30 minutos.

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2: 11 horas e 45 minutos.

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1: Seguindo a nossa cobertura do SIC, direto aqui dos pavilhões da FENAC em Novo Hamburgo, eu converso agora com o Roger Pozzi, diretor-geral da nossa Secretaria de Desenvolvimento Econômico do Estado do Rio Grande do Sul, o Estado que está aqui apoiando, né, o SIC, essa retomada, né, Roger, que a gente está realizando aqui, mas na verdade passa um filme na cabeça, porque como eu sou do setor, né, desde lá de 9 aninhos, passando cola no sapato, aqui começou tudo, aqui nos pavilhões da FENAC começou tudo. E essa integração de moda, eu acho que é de extrema importância e valoriza todos os setores do nosso estado.
2: Sim, é importante, a gente vem conversando com o setor já há bastante tempo, a gente vem conversando com os empresários e sindicatos patronais do setor do calçado e do vestuário, porque a gente entende que o estado do Rio Grande do Sul, ele é muito competente na construção da moda. A gente tem aqui ótimos designs, a gente tem aqui ótimos produtos, e a gente tem aqui ótimas qualidades, e a gente sabe que daqui sai para o Brasil e para o mundo. Então a gente às vezes fica brigando pela região do calçado ou brigando pela serra que é a região do vestuário. Ali a gente tem o têxtil também, que alimenta essas duas cadeias, e a gente tem uma outra região, se a gente quiser falar, que é lá em Guaporé, que faz roupa íntima, que faz moda de joias e semijoias, ou seja, tudo isso a gente fala em moda. Tudo isso que os compradores que vêm para o Rio Grande do Sul, eles vêm em busca disto. Então, por que que a gente não trabalha junto? Então, a nossa provocação é trazer para os empresários essa provocação de organização. As nossas próximas agendas daqui para frente serão essas, de juntar esses setores, em conversar e o que que o Estado pode fazer para poder desenvolver esses setores. Não somos nós que vamos dizer, não é o Estado que vai dizer o que que a gente deve fazer, e sim eles devem nos dizer como a gente pode ajudar os setores a poder se desenvolver melhor.
1: Importantíssima essa parceria, né? E o Estado está ali inteiramente à disposição, acho que é só diálogo, se unir, porque juntos em algum lugar chegaremos.
2: A gente pode, não, vamos, não gosto de falar de outros estados, mas os estados, porque lá o têxtil é muito mais desenvolvido, são estados que fazem toalha, fazem lençóis, fazem coisas de uma outra prateleira, né? Faz moletom. Aqui não. Aqui a gente faz calçado exclusivo. Aqui nós temos empresas que fazem calçados de moda com design exclusivo. Aqui a gente tem malharias ali na serra que são conhecidas internacionalmente, com uma qualidade de roupa de inverno, por exemplo, incrível. Então a gente tem que saber vender melhor tudo isso que a gente produz.
1: Sucesso aí, parabéns pela iniciativa.
2: Muito obrigado, estamos aqui com o nosso stand dentro da SIC, ouvindo as pessoas e colhendo essas informações aí.
1: Roger Pozzi, nosso diretor-geral da Secretaria de Desenvolvimento Econômico do nosso estado do Rio Grande do Sul, conversando conosco nesta cobertura especial. Com informações do SIC, Salão da Inovação do Couro e do Calçado, direto dos pavilhões da FENAC em Novo Hamburgo, para a Rádio Nova Era de Capela de Santana, Cláudio Alves.

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2: Meio-dia e 8 minutos.
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6: Meio-dia e 22 minutos.

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2: Meio-dia e 30 minutos.

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1: Meio-dia e 40 minutos.
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0: Meio-dia e 47 minutos.

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1: 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Meio-dia e 53 minutos.

0: meio-dia e 58 minutos.
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1: Uma hora e 15 minutos.

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3: Uma hora e 23 minutos.

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2: Uma hora e 30 minutos.

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1: Uma hora e 48 minutos.

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12: 2 horas e 5 minutos.

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7: 2 horas e 27 minutos.

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0: 2 horas e 33 minutos.

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2: Isso aí, Show da Tarde no ar a partir de agora. 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

Muito bem, quarta-feira, 1º de julho de 2026. Iniciamos hoje mais um mês, que ele seja abençoado, né, para todos nós. Grande prazer estar com vocês aqui durante as tardes de quarta-feira. A partir de hoje, então, né, a partir desse mês de julho, todas as quartas-feiras eu vou estar na sua companhia aqui pela programação da Nova Era, tá bom? Nossa mensagem de reflexão de hoje, vamos ver o que que nos diz hoje a nossa mensagem desse 1º de julho, quarta-feira. Quando a vida te oferecer motivos para temer, quando parecer estar num barco pronto para naufragar, tenha coragem. Quando parecer que a sua família, que todos te rejeitam, quando a vida em si parecer não ter mais sentido, não desista, tenha coragem. Quando parecer não ter mais portas para bater, quando sentir que não há solução eficaz para os problemas, quando seus olhos já denunciarem a tristeza que sua postura tenta esconder e sentir que a sua vida se tornou o espetáculo de um teatro que não termina, tenha coragem. Tenha coragem e não desista nunca de sonhar, de querer, de amar, de conquistar. Então, quando cair, lembre-se de levantar. Quando chorar, lembre-se que também poderá sorrir. Quando não tiver força, lembre-se que Deus pode te dar. Enfim, quando a vida parecer não mais te querer, queira muito a vida. Por mais que alguns digam que não fazes nada de importante, saiba que o mais importante já foi feito. Você. Boa tarde.

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Muito bem, 15 horas 13 minutos, 15 e 13, gente do céu, que umidade, né? Que molhança, vou te falar uma coisa, o sol essa semana, né? Mandou lembrança, né? Mandou lembrança, não quer saber, né? Mas é isso, né? Bastante umidade, bastante, um nevoeiro, um chuvisqueiro, né? Gelado ainda, né? Fazendo 17 graus nesse momento em Capela de Santana, tá marcando chuva, viu? Tá marcando chuva, acho que esse chuvisqueiro aí vai virar de chuva, né? Marcando chuva hoje e amanhã. E amanhã cedo é pra tá muito frio. Gente, o dia amanhã vai ser gelado. Amanhã, sexta, sábado, se preparem, viu? Porque a mínima é de 3 e a máxima é de 11. Só pra vocês terem uma noção, né? Agora tá 17 nesse momento e já tá muito frio, né? Amanhã vai ficar máxima de 13 e na sexta máxima de 11. Então, esses próximos 3 dias agora, bastante frio, né? Vamos se preparar aí, se agasalhar bem, né? Se cuidar aí pra não pegar gripe, né, gente? Porque o tempo tá propício pra isso, né? Mas é isso, né? Faz parte do inverno, a gente tem que aí se cuidar, né? A gente tem que se cuidar. Beleza, gente? Vamos continuando aqui. 15 horas 14 minutos, a gente vai ficar com vocês até as 17 horas, levando muita música para vocês curtirem nessa tarde gelada aí de quarta-feira. Hoje também tem desfile de bandinhas por aqui, tem sim senhora, hoje a partir das 17 horas tem Laurie Fomer com bandinhas em destaque, viu? Até as 19 horas o Laurie vai estar por aqui. Com a gente na companhia, Dona Eva da Roseira. Dona Eva tá com a gente na audiência, pedindo música aí pra Comadre Marli, pra Vânia, pra Aline, pra todos os demais ouvintes, povo capelense aí, os gremistas colorados também, né? Valeu, Dona Eva. Tudo é bom pra senhora, abraço grande aí. Também a Marli Lopes, Marli com a gente, pedindo música aqui, ela tá pedindo ex-mulher e também capa de revista, né? Diz que hoje chegou mais cedo aí, né? Foram lá deixar tudo preparadinho pro baile amanhã. Eita, que amanhã tem baile de novo. Baile da melhor idade aí no Galpão Crioulo, né? E nas quartas-feiras, então, a Marli e os outros pessoal lá vão lá ajeitar tudo, deixar tudo direitinho, arrumadinho pro baile amanhã, né? Que coisa boa. Tá bom, então, Marli. Ela diz que bom, né? Que ela chegou cedo aí pra poder escutar a gente. Que coisa boa. Coisa boa mesmo, Marli. Gratidão aí pela tua audiência. Tudo de bom, uma ótima quarta-feira pra ti. Beijo grande. Marli tá mandando aí pra todos os amigos, pra Dona Eva também. E pra todos os ouvintes e pra nós, né? Valeu então, tudo de bom. Vamos lá, vamos curtir então um bloco. Em seguida eu volto aí. Agora 16 horas, 15 horas e 16 minutos.

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0: gente curtiu aí a música Ex-Mulher e também capa de revista foi pra Marli Lopes, né? Também curtimos sucessos aí pra matar a saudade da terceira dimensão, né? Beleza. Temos mais participação do ouvinte? Vamos ver quem que manda aqui. A Fátima Araújo, minha amiga do Bairro Imigrante.
1: Olá, minha amiga querida.
0: Olá, tudo?
1: Vou pedir uma música.
0: Claro.
1: Que bonita, hein?
0: Uhum.
1: Estou ouvindo sempre, todos os dias, o dia inteiro.
0: Coisa essa boa.
1: Maravilhosa. Quero oferecer para vocês e da rádio,
0: uhum,
1: para todos os ouvintes, os amigos,
0: uhum,
1: e para quem tá ligadinho nesse sonzinho legal aí.
0: Beleza.
1: Eu tô aqui no meu cantinho, sofá, fazendo meu tricôzinho.
0: Eita, nós, coisa boa!
1: É, tudo de bom, se for atendida, muito obrigada. Um beijo.
0: Valeu. Saudades. Valeu, beijão, Fátima, saudade também, tudo de bom pra ti, pra tua família, viu? É, obrigada pela audiência, pelo carinho, pela amizade sempre com a gente aqui também, muita saudade, viu? Aqui também a nossa amiga Rosa, elas, boa tarde, minha querida mana do coração, que bom estar na tua companhia, roda uma dos atuais pra toda a turminha de sempre, um forte abraço a todos e beijos, grande no teu coração, minha querida. Amo tu, Ivete. Valeu, brigadão, Razinha. Beijo grande no teu coração também. O sentimento é recíproco, viu? Obrigada pelo carinho, pela amizade, pela audiência com a gente aqui também. Gratidão aí por todo esse carinho que a gente recebe aqui, viu? Agora eu sei que eu tô aqui menos com vocês, na companhia de vocês, né? Mas breve, eu volto ao normal, né? Ano que vem eu volto com tudo aí todos os dias de novo, né? Durante esse ano ainda... eu vou ficar aí uma vez na semana, mas se Deus quiser, no ano que vem aí eu já volto aí durante todos os dias de segunda a sexta-feira de novo com vocês, né? Agora, por enquanto, esse ano eu vou ficar aí uma vez na semana, mas é bom, né? A gente mata a saudade e a gente curte juntos aí a tarde de quarta-feira, não é mesmo? Beleza! Tem participação da Dona Zelinda também, já eu atendo a ela. Agora vamos trazer um bloco de músicas aqui.
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0: Tem participação da Dona Zelinda também, já eu atendo a ela. Agora vamos trazer um bloco de músicas aqui.

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Muito bem, 15 horas 52 minutos, 15h52, curtimos, banda Champion, Se Chover, Mulher Casei com a Tia, Grupo Momentos Copo Vazio, também Terceira Dimensão, A Resposta. Mandamos esse bloco aí para Fátima Araújo no Bairro Imigrantes, também para Rosa, né? Maravilha.

Dona Zelinda com a gente também, né? Pedindo música aqui, oferecendo para toda a família dela, todos os amigos, para nós aqui também, né? Oh, valeu, Dona Zelinda, beijo grande, obrigada pelo carinho sempre com a gente aqui, pela companhia, pela audiência, né? Brigadão mesmo, ela tá mandando aí pra família, né? Pra filha, pro genro, pros netos, também pra nós aqui, brigadão. Tudo de bom aí pra senhora, viu, Dona Zelinda? E o tempinho tá... Agora a chuva veio, né? Veio a chuva, eita nós, que dia, né? Meu Deus do céu. Mas é isso, né? Vamos que vamos. Gente, uma dica. Você sabe que eu lavei roupa na segunda-feira, né? Lavei roupa na segunda-feira e hoje é quarta-feira e a roupa tava lá na área molhada, gente. Não seca de jeito nenhum, secava de jeito nenhum. Vou dar uma dica pra vocês que eu vi na internet, tá? Vocês pegam, mas tem que cuidar, né? Tem que cuidar, tem que... Não pode botar lá o negócio e sair, né? De casa, tem que ficar cuidando. Mas olha, eu botei hoje de meio-dia, em uma hora a minha roupa tava sequinha. Sequinha mesmo. Vocês pegam, tá? Eu, né, tenho aí um cabide que eu coloco várias camisetas, várias camisas, né? Um cabide que cabe várias roupas. Mas vocês podem botar também em cima de um... varal de chão, né? Varal de chão. Eu não tenho varal de chão. Eu tenho aqueles cabide que dá pra botar várias roupas em um cabide só, né? Assim. E aí, coloquei os cabides com as roupas ali. Vocês podem botar as roupas tudo no varal de chão, se vocês tiverem. Botei dentro de casa, né? Aí eu coloquei um lençol por cima, tampei com um lençol. E embaixo eu botei o aquecedor. E aí eu liguei. Ficou tipo uma estufa. Gente, em uma hora a minha roupa tava sequinha. É muito bom. Só que, claro, né, tem que ficar cuidando, né, que é perigoso, né. Às vezes, pode botar isso ali e sair e pegar fogo daí, né, não dá. Tem que botar ali e ficar junto, né. Não pode sair de casa e deixar o aquecedor ligado na roupa. Mas é uma maravilha, gente. Eu não sabia disso antes. Se eu soubesse, já tinha feito antes, né? Muito boa dica. Eu vi na internet e eu fiz e deu certo mesmo. Vamos fazer...

A Rosa mandou aqui, então, né, um abraço pro namorado Gilmar também, né? A Rosa tá mandando aí pro namorado Gilmar também um abração e um beijão. Certinho, então, Rosa, entregue aí, né? Bora, gente, bora curtir. Agora vamos trazer aqui Banda Ecos e Volney Bianchini, Deus o Livre.

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Muito bem, 16 horas e 19 minutos, curtimos Banda Ecos, aí com Volney Bianchini, Deus o Livre, Banda KN Diário de Verão também, San Marino Vaza, e ainda curtimos Zé Felipe e Ana Castela, Sua Boca Mente. Enquanto cai a chuva, a gente segue por aqui com a programação, né? Tem participação da Cirlei, do Bairro Imigrantes, pedindo música aqui também para toda a família, né? Pro esposo, pro filho, pra nora, os netos que estão lá com ela também, pros amigos, os vizinhos aí, os familiares deles e os ouvintes e nós também aqui, né? Valeu, brigadão, viu, Cirlei? Tudo de bom para ti, para tua família, gratidão pela tua audiência aí.

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1: 16 horas 20 minutos, já a partir das 17 horas tem Bandinhas em Destaque com Laura e Fomer. Enquanto isso, vamos curtir aqui, ó. Trazer aqui Página Secreta pra cantar pra nós.

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3: Beleza, estamos de volta aqui na nossa programação. Que maravilha! A gente está devendo aqui Boca Errada aí com o musical GPA que a Cirlei pediu, né? Vou deixar rodando aqui, tá bom, Cirlei? Cirlei tava dizendo que ela gostou da dica aqui que a gente deu do aquecedor pra secar a roupa, né? É, olha, infalível. Secou que foi uma maravilha, ficou quentinha a roupa. E sequinha também, cheirosinha e pronto pra guardar, né? Que beleza, gente. Eu vi essa semana na internet e aí hoje eu fui fazer, viu? E vale a pena. Vai fazer também essa dica aí, né? Antigamente a mãe secava as roupas da gente aí no fogão a lenha, né? Era no fogão a lenha, botava uns varalzinhos pra cima do fogão a lenha, metia fogo e secava tudo também, né? Mas como eu não tenho fogão a lenha, foi o aquecedor mesmo, né? É o jeito, não tem secador também, né? Muitas pessoas aí já tem secadora, que é uma coisa assim, ó, que... É, hoje em dia também não é nem luxo, né? É necessidade uma secadora. Mas como eu não tenho secadora também ainda, né? Vou ter, mas ainda não tenho. Vai o aquecedor mesmo, né? E a gente se vira. Não é mesmo? Então tá certo. Gente, que coisa boa foi estar na sua companhia hoje nessa tarde aí, viu? Que coisa boa. A gente vai, então, ficar combinado assim. A gente tem encontro marcado aqui agora, então... Todas as quartas-feiras, tá bom, gente? Todas as quartas-feiras a gente tem um encontro marcado aqui, tá bom? Eu vou ficando por aqui, então. Já chegando, Lauren Fomer com Bandinhas em Destaque. Quero agradecer de coração todos vocês que ficaram com a gente aqui durante essa tarde. Quero desejar uma ótima noite, um ótimo final de tarde. Um maravilhoso resto de semana também. Abençoado final de semana também, tá? E na próxima quarta-feira a gente tá de volta aqui às 14h30, tá bom? Beijo grande no coração de cada um de vocês, fiquem com Deus e até a próxima, se Ele permitir. Tchau, tchau.
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Muito boa tarde, ouvintes, boa tarde, meu povo. Estou de volta com vocês de novo, mesmo com chuva, mesmo com frio, a gente nunca desiste. 16 graus a temperatura, tempo chovendo, vai vir muita chuva hoje à noite, vai ter chuva amanhã. Depois eu conto para vocês como é que vai estar a previsão no tempo de hoje até na outra quarta-feira.

programa Bandinhas em Destaque, a partir de agora, com vocês, 16 graus a temperatura, que eu já falei, né? E vamos ter muita bandinha rolando, mas para isso eu peço a sua participação, 3698-2149, WhatsApp 051-999-252804, os signos aí com vocês!

17 horas e 16 minutos, 5 horas e 16 minutos, e o tempo está escurecendo mais cedo hoje. Chuva e mais chuva, então a chuva começou, estava previsto para começar às 4 e começou às 3 da tarde. Então antes a gente sempre teve umas garoinhas fininhas e a chuva começou realmente agora às 3 horas da tarde. E essa chuva se estende até amanhã, o dia todo. Hoje nós tivemos 9 graus até 18, vai ter chuva a noite toda, mais o dia de amanhã 8 e 14 graus. Sexta-feira, bastante frio, 2 graus até 12, sol bonito na terça-feira, querem secar roupa, bota tudo no monte lá hoje, amanhã e sexta vocês sequem, vai secar tudo sexta-feira. Sábado, 6 até 16, pouco sol, muito nuviado. Domingo, 6 até 19, sol e nuvens, e à noite chuva. Segunda-feira, 10 até 16, chuva fraca o dia todo. Na terça, 7 até 15, puro sol. E na quarta da outra semana, 6 até 18, também puro sol. E na quinta vai ter sol também, sexta e sábado, outra semana chuva de novo, né? Vamos lá, gente, vamos participar. 3698-2149, WhatsApp 051-999-252804. Mandando o primeiro abraço a Dona Eva, aí tá pedindo duas músicas, oferecendo para todas as amigas, para todas as comadres, também para nós da rádio, para todo o povo capelense. Obrigado, Dona Eva, um grande abraço, e tô dando uma para ti, musical Monte Carlos.

17 horas 21 minutos, musical Os Signos. Mandando essa música lá pro Liceu e a Leia. Há pouco a gente teve lá, tomando chimarrão lá com eles, projando. Se encontramos aí com a dona Zinira e seu Ivo lá de Boqueirão. Abraços aí pra eles. E essa música vai pra você.

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17 horas 26 minutos. Tá escuro. Aí imagina no verão. No verão tem mais duas, quase três horas de sol. Agora 5:30, não é bem 5:30 ainda. E o tempo escuro já. Aí quando o tempo é chuvoso no inverno. Então vamos aproveitar esse dia de chuva, essa semana, outra semana, porque o mês de julho promete ainda um verãozinho. Vai acontecer que vamos ter que andar de bermuda no mês de julho ainda. Pode cuidar que vai acontecer. E o frio mesmo pra geada. Eu não vi geada ainda esse ano, ainda nesse inverno aí. E provavelmente não vou conseguir ver. Porque depois de julho aí começa aí o mês de agosto, aí o mês de agosto é para ser bastante chuva, setembro e outubro está prometendo chuva também, então eu acho que o frio vai se desmanchar em chuva. Podia ser um pouco mais frio para não chover muito no verão, né? Porque dá aquelas enxurradas loucas, né? Que deu agora na região norte lá, muita enchente lá para fora, norte, noroeste, aí no Rio Grande do Sul, aí muita chuva. Não sei se essa chuva não tá vindo para cá, mas eu acho que não. Amanhã vai chover, hoje à noite vai chover, amanhã vai chover, mas não é para tudo isso. Mandando aquele abraço para nossa ouvinte, a dona Cilei do Bairro Imigrantes, aí, ela que está homenageando a todos os ouvintes, para nós da rádio, também para minha família, em especial a toda a família dela, a todas as amigas, vizinhanças aí, e ela dizendo que Deus proteja a todos, que Deus cuide a todos nós, né, dona Cilei? Que bom, né? Um grande abraço aí para a senhora. Ela pediu Xote Mariana e mais outra dos futuristas que tá rodando aí pra você. Abraços a toda a sua família, tenha uma ótima noite.

17 horas e 35 minutos, ouvimos Shot de Mariana aí com os Montanari e também os Futuristas, Bebele, uma linda valsinha, foi lá pra Dona Cileia, toda a família dela, todos os homenageados dela. 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Alô Paulinho, Dona Neca, Elton, Jefferson. Me conta da onde que você tá na escuta da Rádio Jorge, aí no, na entrada do Passo da Taquara. Alô Paulinho, Dona Neca, Elton, Jefferson.

Mandando aquele abraço aí pra dona Clarinda dos Bosques aí, diz ela, boa noite, seu Lauri, Alas Kut, sim senhora, tudo, Alas bem, aí tudo bem aí, toca uma música pra mim que tô aqui na escuta, Clarinda dos Bosques, que Deus abençoe a todos nós, obrigado, amém. Que assim seja, né, dona Clarinda, abraços aí pra senhora, aí bonito teu... teu rádio aí, que tem uma foto anterior aí que você mandou para a rádio aí. Então você merece uma música bonita. Amigos do Dobrado Porto Novo aí, que vai lá para vocês. Dobrado Porto Novo aí, com Orquestra Continental.

Que maravilha esse dobradão aí, Orquestra Continental aí, dobrado Porto Novo, foi lá para Dona Clarinda dos Bosques. Abraço a toda a sua família, Dona Clarinda. Ótimo final de noite, boa quinta-feira.

0: E vamos dar uma brecha aí pro apoio cultural.
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0: 17 horas 45 minutos, Rádio Nova Era e o programa Bandinhas em Destaque. Vamos lá, gente, vamos participar. 3698-2149 e o WhatsApp 051-999-252804. Boa tarde, vai pra dona Zelinda aí do Parque Primavera. Fala aí, amiga.
1: Boa tarde, Lori, quero duas músicas. Fica a tua escolha.
0: Sim.
1: Pra mandar pra nossa turminha de sempre. E que Deus te acompanhe, acompanhe a tua família, o espaço da tua família. Sempre junto ao teu lado, e que nem Deus me acompanhe, acompanhe a minha família junto. A música fica a tua escolha. Obrigado. Um abraço, tchau.
0: Tá certo, tchau, tchau. Boa noite aí, dona Zelinda. Abraço aí a toda a sua família. Tudo de bom aí pra vocês. Tenham uma ótima noite. Então, a pedido da dona Zelinda, tô rodando aí um shot instrumental, banda Universitária.

Forte rodado aí, Shot Mariana com os Montanari. Não vou rodar Shot Mariana aí com banda universitária. Agora, trombone em brasa aí com super banda Saxônia pra dona Zelinda e a todas homenageadas. Abraços!

17h49, 11 minutos para 6 e o tempo escuro. Muita chuva hoje manhã em Pinheirinho do Vale, estava olhando um vídeo agora, em 30 minutos em torno de 100 milímetros. Não tem mais onde que não cai água, isso vai é por dentro de casa e por tudo, né? Alagando muito o município de Pinheirinho do Vale aí, Pinheirinho do Vale, região aí de Palmitinho, aí muita chuva para aqueles lados lá. Que Deus proteja a todos.

7h51, mandando um abraço lá pro novo Xingu, Lucimara Vitor, homenageando a filhota Lívia. Na escuta, diz ela, faz homenagem pra Lívia, que amanhã completa 8 anos. Parabéns, filha, amamos você. E também para os nossos afiliados, o Luca e o Ravi, aí que também amanhã estarão de aniversário, completando um aninho. Olha os gêmeos aí, já completando um aninho, como passa o tempo aí. Esses garotinhos bonitinhos, essa garotinha bonitinha aí, a Lívia aí, de aniversário. Parabéns, Lívia, saúde, felicidade, muito muita paz para você, muitos estudos e que você seja uma estudiosa linda. Tá recebendo homenagem aí do papai e da mamãe aí, também da vovó Neuza. Banda Pérola.

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2: Desde as 7 horas 55 minutos, Rádio Nova Era e o programa Bandinhas em Destaque. 3698-2149. E para você ligar, e o WhatsApp 051-999-252804. 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Mandando abraço também para dona Neuza lá de Novo Xingu, que tá na escuta do programa. Diz ela, muita chuva por aí, depois da chuva vai vir o frio. Abraço, dona Neuza, tô rodando aí para você. Os Montanari.

0: 17h59, um minuto para as 6 da noite, noite mesmo, escuro. E a chuva vai noite adentro, vai dia fora, vai até amanhã de noite aí, só que amanhã de tarde já começa a minimizar a chuva, e depois da manhã, sexta-feira, vamos ter aquele solzinho bonito, mas só aquele dia, né? E aí no sábado aí já vai ter pouco sol e muita nuvem, né? No outro domingo já vai ter bastante nuvem, vai ter chuva à noite. Aí na segunda-feira vai ter chuva fraca o dia todo, mas na outra terça, outra quarta vai ter um sol por inteiro. Tararara, mandando um abraço aí pra dona Nelza, seu Severo, lá de São José do Sul. Duas Nelza aí, a minha mana, mais uma minha amiga também. A gente trabalhou junto na Frango Sul, então a gente se conhece por muitos anos. Seu Severo aí, que era o guarda do Banrisul, né? Conhecido também por todos os capelenses. Gente boa. E também junto o Guilherme aí, boa noite, Nelza.
1: Boa tarde, Laurita, ligadinho no teu programa, eu e o Severo e o meu neto Guilherme, estão comendo pipoca em roda do fogão a lenha.
0: Oh, coisa boa, imagina a pipoca e quem sabe até um chimarrão junto aí, já fica um mate doce, né? Pipoca doce com mate doce, eu adoro comer pipoca com melado, só que agora terminou o melado, né? Então... vamos indo adiante assim, sem melado, né? A Vale faz com sal, né? Daí vai mais rápido, né? Obrigado, dona Nelza e seu Severo e o Guilherme. Um grande abraço aí pra vocês e tô rodando os Montanari pra vocês.

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18 horas e 8 minutos, 16 horas e 8 minutos, Rádio Nova Era, e o programa Bandinhas em Destaque. Quero mandar um abraço aí pra Elaine, a Elaine Neuhaus, Fulmer Neuhaus, aí dos Boss, tá ligado conosco, ela mandou boa noite, ou buenas, né? O buenas dá pra dizer tarde ou noite, né? Abraços, Elaine. Tô rodando uma valsinha da vovó musical São Carlos aí pra você e também pra toda a sua família. Um grande abraço!

18 horas e 12 minutos, Rádio Nova Era e o programa Bandinhas em Destaque, as bandinhas não parem! Mandando musical Monte Carlo, salada de fruta, lá pra Sônia Folmer, aí da São Lucas, ligado conosco, as manas Folmer aí ligado conosco, grande abraço, Neuza, Elaine e a Sônia.

6 minutos, essa valsinha vai lá pro Jefferson, Jefferson aí da tenda São Jorge, abração aí pessoal aí da tenda São Jorge aí, e eu falando que não tenho mais melado aí, o Jefferson se manifestou, a 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Um grande abraço aí pra você, Jefferson. Ele diz, ele, fui obrigado a oferecer melado que eu tinha me manifestado que não tinha, tá certo? Obrigado, gente querida. Tenha um ótimo final de quarta-feira pra vocês. Tudo de bom, hein, Jefferson, Paulinho, Neca e o Aelton. Grande abraço. E essa valsinha bonita aí pra vocês.

18h20, Rádio Nova Aéreo, programa Bandinhas em Destaque. Mandando essa valsinha aí, lá pra Balneário Camboriú. Alô, seu Manuel da Paz, dona Henriette aí, ligados conosco. E diz o Manuel que o tempo lá tá meio que assim, faz que chove, não chove, assim vai querer chover e assim por diante. Mas ali nós temos bastante chuva aí. Começou às 3 horas da tarde, mas foi uma bancada bem bonita, bem forte, mas vai continuar a noite toda. Amanhã é previsto o dia todo com chuva e depois de amanhã sol.

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6: 18 horas 28 minutos, Rádio Nova Era e o programa Bandinhas em Destaque.
0: E o tempo amanhã vai permanecer mais ou menos a temperatura de hoje, um pouquinho mais frio do que hoje. Mas sexta-feira a temperatura vai cair lá embaixo, a previsão de chegar nos 2 graus, vai ter um sol bonito na sexta-feira. Então você que tem roupas para lavar, já vai acumulando aí, deixa para sexta-feira, você pode estender de manhã cedo, de noite recolher tudo, que vai estar tudo sequinho, né? Ainda mais quando passar na centrífuga, mas muitos costumam nem passar, né? Mas no inverno é bom passar. No sábado vamos amanhecer com 6 graus e no domingo com 6, na segunda amanhecer com 10, na outra terça com 7 e na outra quarta com 6. Inclusive não estou vendo geada, até agora não vi geada e não acredito que eu vou conseguir ver geada, principalmente onde que eu moro, lá pega pouca geada, lugares mais altos já teve alguma geada, mas não foi muita coisa. Mas pelo que se vê, o inverno vai chover agora o mês de julho, começo de julho, pode até quase a metade, a primeira quinzena. E depois provavelmente vamos ter um solzinho ainda, um solzinho bom aí, quem sabe andar de bermuda, um verãozinho de julho, que está quase certo que vai acontecer, né? Mas depois, agosto, setembro e outubro, está previsto bastante chuva. Então aí a gente tem que se preparar para tudo. Aí tem que estar preparado para o frio e para o calor e para tudo isso, né? Me conta daí onde é que você está, que bairro, onde você mora, e tá na escuta da Rádio Nova Era, escutando as bandinhas. Enquanto eu vou rodando essa música, você já diz onde é que você está escutando as bandinhas. Tô rodando, te musicando, Cindy Lumba, Saxi Companhia, Manchester.

18h33 aí, rodando pra vocês, valsa suave com bandinha da alegria. Mandando essa valsa lá pro Neuri Friz e a Beatriz aí, tomando chimarrão na companhia da nova era. E o Leandro Neuri aí dizendo aí, tá doando duas piava em torno de 1,5 kg limpo cada uma, pra sorteio na rádio, provavelmente vou sortear domingo, né? Já recebi um Pix de R$100 também para sortear aí na rádio, aí, doações anônimas. E o Neuri lembrando que tem filé de peixe à venda. Então, qualquer coisa aí você precisa, quer comprar do Neuri, pode ligar para mim que eu repasso esse contato aí pro Neuri. Para vocês aí, para vocês entrar em contato com o Neuri aí para comprar filé de peixe limpo. Aí, e duas piava para sorteio no programa Música dos Bons Tempos. Obrigado, Neuri. Obrigado, Beatriz. Abraços.

18h38, 22 minutos para 7 horas da noite, aí 22 minutos para terminar o programa. Dá tempo ainda de você dizer da onde que você está na escuta do programa, escutando as bandinhas. E domingo mesmo, domingo eu fiz sorteio de um Pix de R$40, o que foi o ganhador lá em Balneário Camboriú, o seu Manuel da Paz, aí que foi o ganhador. Domingo de tarde eu recebi mais R$100 de Pix aí, debitado em minha conta para sorteio na rádio. Provavelmente vou dividir em 3 prêmios também para 3 domingos aí. Agradeço muito esse casal maravilhoso que fez essa doação anônima de mais de R$100 aí para sorteio aí no programa Música dos Bons Tempos. Isso é gente que gosta da gente aí. Obrigado a esse casal maravilhoso. Quero mandar um abraço também ao seu Flávio e a dona Gladys aí da São Lucas. Um grande abraço aí pra vocês. Ótima final de tarde. Tarde terminou já, tá? Noite. Neuri Fris também tá doando aí 2 piavas aí, pescado no rio aí, em torno de 1,5 kg cada uma, para sorteio no programa. Provavelmente vou sortear domingo, 2 piavas, e os piques vou sortear para do outro domingo adiante, né? Assim por diante, né? Para ter cada domingo algum sorteio para chamar o ouvinte aí para a Rádio Nova Era. Você está escutando Musical Encontro, trombone em festa. Musical Encontro aí sempre fazem parte aí da família Fener. A gente já teve 4 encontros da família Fener, né, aí que foi realizado no Rio Grande do Sul e Santa Catarina, né, o qual a minha esposa faz parte, e esse Musical Encontro é da família Fener também, vem de lá também.

18h41, e lembrando que hoje é 1º de julho, para quem não se lembrou ainda, se foi a metade do ano, se foi o primeiro semestre, agora hoje começamos o segundo semestre do ano, e quando se vê, já vai estar ali, aí o final de ano, vai ser num piscar de olho, aí vai passar muito rápido, né? Sempre passa muito rápido, parece que o tempo escapa dos olhos da gente, né?

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0: 44 minutos.
1: Isso mesmo, 6 horas 44 minutos, Rádio Nova Era e o programa Bandinhas em Destaque. Dá tempo ainda de você participar. Boa noite aí, dona Cirlei do Bairro Imigrantes.
2: Ô, Lauri, faz um favor aí, bota pra nós aí aquela música Salva a Terceira Idade, tá? Aquela bandinha. E ofereço aí pra ti, pra todo o pessoal aí da rádio, pra toda a minha família, os amigos e ouvintes que estão na sintonia, onde alcançar as ondas da Rádio Nova Era. Uma noite abençoada com as bênçãos de Jesus a nós todos e a nossas famílias. Tchau, tudo de bom, fica com Deus.
1: Tá certo, obrigado aí, dona Cirlei, abraços. Rodando aí pra vocês os três churus, Salve a Terceira Idade.

18h47, 13 minutos para 7 horas lá de Nova Era, o programa Bandinhas em Destaque. E eu pedindo aí que você manda a foto da onde que você está escutando as bandinhas. E o mano Liceu Fulmer aí já mandou uma foto deitado na cama e curtindo as bandinhas. Oh, coisa boa! Aí que esquenta mesmo, hein? Chacoalha os pés junto com a música, né? Então hoje à tarde a gente visitando o Liceu e a Leia, né? Tomando chimarrão com eles, prosseando, botando as conversas em dia. E o Liceu aí que tá na fila aí por ser chamado aí, já foi comunicado pelo SUS, né, que tá aprovada a cirurgia dele, vai ter que fazer, colocar pontosafena, né, aí vai ter que colocar pontosafena no coração e vai dar tudo certo, só esperando aí o hospital chamar, aí tiver leito, mas já daí já vão chamar, aí a gente orando sempre por tudo aí que vai dar certo, eles vão chamar em hora certa, né, quando vê já vai ser chamado. Quando vê, já está pronta a cirurgia e quando vê, está recuperando e vai estar tá muito bem. Obrigado, Liceu, por estar na companhia conosco. Abraço para a Leia também e um baiãozinho aí. Sai da pista, João, aí com os Montanari aí para você.

6:51, Rádio Nova Era e o programa Bandinhas em Destaque. 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

quero mandar um abraço ao seu Cilírio, a dona Mali do Virador, aí sempre conosco. Grande abraço aí, Cilírio. Abraço aí pra Mali. Musical Real de Nova Petrópolis, aí, Balsa da Saudade.

Mandando mais abraço lá para Novo Xingu, a dona Neuza aí que tá homenageando aí, diz ela um abraço, um grande abraço para minha neta Lívia, completando 8 anos, e também meus bisnetos Luca e Uravi, completando 1 aninho, um grande abraço, que continuam ser esses anjinhos lindos e amados. Amo vocês, capaz que não ama, ainda bisnetos aí, coisa mais maravilhosa aí. Grande abraço, dona Nelza, felicidade para esses 3 pequenos, a Lívia e mais os sobrinhos, Lucas e Iravinho. Um grande abraço.

18h55, já chegando ao final, aí logo entra a Voz do Brasil, depois muita música bonita aí pra vocês aí, e lembrando, domingo temos sorteio aí, sorteio de duas piavas aí, em torno de 1,5 kg cada uma, limpa aí, congelada aí, doações aí do Neuri da Beatriz, e o Neuri tá dizendo que tem filé de peixe à venda, querem entrar em contato com ele, 999-2441-43, ou pode ligar pra mim que eu passa esse contato aí para você conversar com o Neuri. Tenho mais aí, recebi uma doação de Pix aí, R$100 aí para sorteio nos domingos aí, a gente fica muito grato a essa gente maravilhosa, sempre doando aí, 4, 5, 6 domingos a fio fazendo sorteio de Pix, e vai ter mais Pix ainda para sorteio. 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Agradecendo a você, nossos queridos ouvintes, sempre conosco também. Aí vocês que se dedicaram a mandar a mensagem, e a vocês que só ficaram na expectativa, curtindo as bandinhas. Que todos tenham uma ótima noite de quarta-feira. Bom trabalho para quem trabalha. Eu sei que tem gente que trabalha à noite, né? Um grande abraço, bom trabalho para vocês também. E boa, ótima quinta-feira. Amanhã a previsão é de chuva o dia todo. A tarde já começa a minimizar, mas de manhã é para ser chuva forte, chuva grossa, né? Como se diz, né? E depois de amanhã vai ter um sol maravilhoso, né? Na sexta-feira, sol maravilhoso. Na quinta, no sábado, daí, muito nublado. Na sexta, no domingo à noite, chove. Na segunda, chuva fraca o dia todo. E terça e quarta, outra semana, sol bonito. Fiquem com Deus, eu vou com ele. Tchau, tchau, gente do coração da gente. Até domingo, 9h. Música dos bons tempos, com sorteio.

0: ครับ
1: Em Brasília, 19 horas.
2: Está no ar a Voz do Brasil. As notícias do governo federal que movimentaram o país no dia de hoje.
3: Olá, boa noite.
1: Boa noite para você que nos acompanha em todo o país.
3: Quarta-feira, 1º de julho de 2026.
1: Vamos ao destaque do dia, combate ao crime organizado.
3: Prejuízo de facções criminosas ultrapassaram os 3 bilhões de reais após ações coordenadas pelo Ministério da Justiça.
1: E governo do Brasil inaugura o primeiro de 3 escritórios nacionais antifacção. Vanessa Casalino.
4: Os escritórios integram o programa Brasil contra o crime organizado. Em menos de 2 meses de programa, o país registrou quedas nos crimes violentos e patrimoniais.
3: E ainda, anunciados 500 milhões de reais para fortalecer a saúde na Bahia.
1: Entre as ações está a entrega do novo Hospital Estadual Litoral Norte e a distribuição de veículos do Agora Tem Especialistas. Pablo Mundim.
5: Na educação, o governo do Brasil entregou 29 novos ônibus escolares, com investimento de 13 milhões e 200 mil reais pelo novo PAC.
3: Você vai ouvir também, Brasil Digital já levou sinal aberto e gratuito a mais de 10 milhões de pessoas.
1: O programa amplia o acesso da população brasileira à TV pública, educativa e legislativa. Márcia Fernandes.
6: Já foram instaladas 55 estações de transmissão pelo país. Para o segundo semestre, a meta é instalar outras 75 estações.
3: Hoje, na apresentação da Voz do Brasil, Mariana Jungmann e Luciano Seixas.
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3: Cultura e modernização de equipamentos culturais na Bahia.
1: O Teatro Castro Alves, em Salvador, reconhecido como Patrimônio Nacional e um dos principais palcos do país, reabre suas portas após passar por obras de restauração.
3: O presidente Lula e a ministra da Cultura, Margareth Menezes, participando da cerimônia de entrega que deve começar em instantes.
1: E o repórter Rafael Lopes acompanha a movimentação direto de Salvador. Tá? E traz pra gente agora as informações ao vivo. Boa noite, Rafael.
7: Boa noite, Mariana, Luciano e ouvintes da Voz do Brasil. Noite de tapete vermelho aqui no Largo do Campo Grande para a entrega do novo Teatro Castro Alves. A programação oficial está marcada para começar logo mais às 8h15 da noite e contará com a presença do presidente Lula. Ele vai participar ao lado da ministra Margareth Menezes e de autoridades locais da entrega da terceira e última etapa do projeto de requalificação do Teatro Castro Alves. O local foi modernizado e restaurado após o teto da sala principal ter sido atingido por um incêndio em 2023. O edifício, de estilo modernista, contou com melhorias estruturais que seguem padrões internacionais, preservando o valor histórico e arquitetônico do complexo, que é tombado pelo IPHAN como patrimônio nacional. O Teatro Castro Alves já abrigou momentos marcantes das artes cênicas do país e já foi palco de shows históricos, como o de João Gilberto, Doces Bárbaros e Raul Seixas. As obras contaram com um investimento de mais de 260 milhões de reais, unindo recursos dos governos federal e estadual, e representa a maior intervenção já realizada no teatro desde a inauguração em 1967. Mariana, Luciano, eu volto com vocês no estúdio.
3: Obrigado, Rafael, pela participação ao vivo aqui na Voz do Brasil.
1: E o presidente Lula esteve mais cedo em Itaparica, também na Bahia. O local é a maior ilha marítima do Brasil, chegando a receber 300 mil turistas na temporada de verão.
3: Hoje foi dada largada à construção de uma ponte que vai ligar a ilha à capital baiana, trazendo mais desenvolvimento e empregos para a região.
1: Ao todo, serão beneficiados pelo projeto de infraestrutura cerca de 10 milhões de pessoas de 250 municípios.
8: A ponte Salvador-Itaparica terá 12 quilômetros de extensão e vai reduzir o tempo de travessia de 1 hora para 15 minutos entre a capital baiana e a ilha. O projeto integra o novo PAC e contará com 3 bilhões de reais de investimentos federais. Nesta quarta-feira, em Veracruz, na Bahia, o presidente Lula participou da cerimônia que marcou o início oficial das obras.
9: A Bahia precisava de um outro escoamento da riqueza produzida pela Bahia. E se optou por fazer essa ponte e fazer uma estrada.
8: A ponte, que será construída sobre a Baía de Todos os Santos, será a maior da América Latina sobre o mar.
6: 300 profissionais já atuam nos três canteiros de obras implantados para a execução do projeto. A expectativa é de que aproximadamente 28 mil veículos utilizem diariamente a nova ligação, que vai fortalecer também cadeias produtivas ligadas ao turismo, à indústria e ao comércio, de acordo com o governador da Bahia, Jerônimo Rodrigues.
0: Essa ponte, ela é estratégica. Quem vem do oeste com cargas de grãos, de algodão, de fruta, vai economizar até 200 quilômetros. A economia é o tempo dos motoristas, dos caminhoneiros.
6: Ao todo, 27 empresas brasileiras já foram contratadas para fornecer equipamentos, materiais e serviços. O empreendimento é resultado de uma parceria público-privada entre o governo da Bahia e a concessionária Ponte Salvador-Itaparica. E a expectativa é que seja entregue em 2031. Reportagem Graziele Bezerra.
3: E ainda na Bahia, no município de Alagoinhas, o governo do Brasil entregou um novo hospital que estará preparado para atender mais de 500 mil pessoas de 34 municípios.
1: Também foram realizadas entregas de ambulâncias e ônibus escolares para atender o estado.
3: Um investimento de 500 milhões de reais só para a saúde.
5: O Hospital Regional Litoral Norte recebeu 76 milhões de reais em investimentos para a construção. A unidade conta com 190 leitos para atendimentos clínicos, cirúrgicos, pediátricos e obstétricos. A expectativa é beneficiar 544 mil moradores, ampliando a oferta de serviços de média e alta complexidade e reduzindo a necessidade de deslocamentos para outras cidades, explica o ministro da Saúde, Alexandre Padilha.
10: Vai ser muito importante esse hospital aqui, vai facilitar muito a vida das pessoas, poder se tratar aqui, perto da família, mas vai servir a 34 municípios da região.
5: Além da entrega da nova estrutura, o Ministério da Saúde garantiu recursos para o funcionamento do hospital. Serão 92 milhões e 400 mil reais por ano para o custeio dos serviços. A Bahia também receberá um reforço de 18 milhões de reais anuais para ampliar a oferta de atendimentos especializados pelo Sistema Único de Saúde. Na educação, o governo do Brasil entregou 29 novos ônibus escolares, com investimento de 13 milhões e 200 mil reais pelo novo PAC. Segundo o ministro da Educação, Leonardo Barchini, todos os ônibus escolares são modernos, confortáveis e seguros.
11: Você anda em qualquer estrada, pode ser estrada de chão, pode ser na rodovia. Em todos os estados, você tem um ônibus amarelinho. E esse ônibus é melhor, porque esse ônibus é mais seguro. Esse ônibus tem ar-condicionado agora e dá todo o conforto e segurança para as crianças brasileiras.
5: Para o presidente Lula, os investimentos fazem parte da estratégia do governo do Brasil para ampliar o acesso aos serviços públicos, fortalecer a rede de saúde e educação e reduzir as desigualdades regionais.
12: Somos seres humanos, homens e mulheres, pretos e brancos, nascidos nesse país e precisamos ser tratados com decência e com respeito que todo mundo merece.
5: O governo do Brasil também destinou ao estado da Bahia 256 veículos do programa Agora Tem Especialistas Caminhos da Saúde. São 180 vans e micro-ônibus para o transporte de pacientes, além de 58 unidades odontológicas móveis e 18 novas ambulâncias do SAMU, reforçando a assistência à saúde em diversas regiões do estado. Reportagem Pablo Mundim.
1: São Paulo recebeu hoje o primeiro escritório do programa Brasil contra o Crime Organizado.
3: O objetivo é integrar as ações do governo federal, dos estados e municípios no combate aos crimes e às facções criminosas.
1: O programa, lançado no mês de maio, conta com investimentos de 11 bilhões de reais e já causou um prejuízo de 3 bilhões de reais às facções.
4: A União ainda mais presente no estado de São Paulo para combater o crime organizado. É o que acontece a partir de hoje com a implantação do Escritório Nacional Antifacção pelo Ministério da Justiça e Segurança Pública. O foco está na asfixia financeira ao crime organizado. O escritório é ligado à Secretaria Nacional de Segurança Pública. O secretário Chico Lucas explica que, na prática, aumenta a integração entre União, estados e municípios no combate ao crime.
13: A gente tem que ter essa proximidade com as forças de segurança estaduais, com as forças federais que estão localizadas em São Paulo e com todos os membros desse arranjo produtivo, o sistema financeiro, os empresários, para justamente ter mais efetividade.
4: O primeiro escritório foi inaugurado aqui em São Paulo. O segundo vai ser no Rio de Janeiro na próxima sexta-feira e também na cidade de Foz do Iguaçu, no Paraná, região da Tríplice Fronteira. Os escritórios integram o programa Brasil contra o Crime Organizado. O programa já causou prejuízos de 3 bilhões de reais às organizações criminosas e já prendeu mais de 18.800 pessoas. O ministro da Justiça e Segurança Pública, Wellington César Lima e Silva, destaca que, com o plano, o combate ao crime organizado ganha um rumo ainda mais estratégico.
14: O importante é aumentar o volume de dados, ter esse diagnóstico cada vez mais detalhado e refinar as estratégias através da cooperação. Nós estamos realizando uma operação nacional e duas operações regionais todos os meses e vamos continuar assim até o final do ano.
4: Em menos de 2 meses de programa, o país registrou quedas nos crimes violentos e patrimoniais. Entre maio desse ano e maio de 2025, os homicídios dolosos caíram mais de 17%. Os latrocínios, mais de 14%. O roubo de carga recuou quase 32%. E o de veículos, 26%. Reportagem Vanessa Casalino.
3: Levar informações e conteúdo das emissoras públicas para todos os cantos do Brasil.
1: Com esse objetivo, o programa Brasil Digital tem ampliado o número de municípios beneficiados com a chegada do sinal.
3: Já foram instaladas mais de 50 estações de transmissão e até o fim do ano serão mais 75.
6: Mais de 10 milhões de pessoas já foram beneficiadas pelo programa Brasil Digital, que amplia o acesso da população brasileira à TV pública por meio de sinal digital aberto e gratuito. Segundo o balanço apresentado pelo Ministério das Comunicações, pela Anatel e pela empresa Brasil de Comunicação, a EBC, já foram instaladas 55 estações de transmissão pelo país, ampliando a cobertura para 147 municípios. Para o segundo semestre, a meta é instalar outras 75 estações. O ministro das Comunicações, Frederico Siqueira, destacou que o programa é uma prioridade do governo federal e falou sobre as vantagens de levar o sinal a mais municípios.
15: A gente precisa e precisava ampliar a capilaridade da comunicação pública nas áreas mais remotas do nosso país. Para esse ano, mais 75 estações na prioridade e com certeza a gente terá sucesso na execução até o final do ano. Em cada localidade atendida, a população ganha mais qualidade de imagem, estabilidade de sinal e acesso a um conteúdo público de qualidade.
6: As estações entregues até agora estão distribuídas por todas as regiões do país. O Norte e o Nordeste concentram 14 instalações cada. O Sudeste contabiliza 11 estações, seguido pelas regiões Sul, com 10, e Centro-Oeste, com 6. Para a presidente da empresa Brasil de Comunicação, Antônia Pellegrino, o programa leva mais cidadania aos brasileiros.
16: Esse evento marca um balanço do Brasil Digital, um programa vitorioso e também um marco da maior expansão de sinal da comunicação pública que já tivemos no país. Cultura, informação de qualidade e cidadania para milhares de brasileiros. Esse é o sentido do Brasil Digital, ampliar o alcance do sinal, mas com isso aumentar o alcance da cidadania.
6: Com investimento de 208 milhões de reais do novo PAC e do leilão do 4G, o programa Brasil Digital é viabilizado por meio de parcerias com instituições públicas nos municípios. Com isso, a população passa a ter acesso gratuito a canais como Canal Gov, TV Brasil, Canal Educação, Canal Saúde, além da TV Câmara, TV Senado, TV Assembleia e onde houver canais das câmaras municipais. Reportagem Márcia Fernandes.
1: Jornalistas, influenciadores estiveram hoje na sede da Empresa Brasil de Comunicação, em Brasília, para saber mais sobre a implementação da TV 3.0.
3: O encontro foi transmitido em uma live com participação da diretora-presidente da EBC, Antônia Pellegrino, e do secretário de Políticas Digitais da Secretaria de Comunicação Social da Presidência da República, João Brant.
1: A nova geração da televisão aberta, também conhecida como DTV+, terá mais qualidade de som e imagem, interatividade e integração à internet.
3: A EBC, definida como operadora da chamada plataforma comum da DTV+, é responsável por administrar a infraestrutura compartilhada, que vai permitir a oferta de aplicativos, serviços interativos e recursos digitais.
1: E a gente vai continuar falando de acesso à comunicação, dessa vez para quem vive no norte do país.
3: Um dos desafios para chegar a algumas localidades na região são florestas densas e grandes distâncias do território.
1: A saída para superar esses obstáculos foi o uso de cabos que passam por baixo dos rios.
3: Esse é o programa Norte Conectado, a maior rede de infovias subfluviais do mundo. Já beneficia mais de 6 milhões de pessoas na região.
17: O programa Norte Conectado prevê 9 infovias, com 13 mil quilômetros de cabos de fibra ótica instalados no fundo dos rios amazônicos. Quando concluído, vai conectar 70 localidades em 6 estados: Acre, Amapá, Amazonas, Pará, Rondônia e Roraima. Antes da chegada do programa, quase metade dessas áreas ainda não tinha acesso à internet de alta velocidade. Com investimento de R$1,3 bilhão, por meio do novo PAC, 6 infovias já foram concluídas e outras 3 estão em implantação. A expectativa é de beneficiar cerca de 7,5 milhões de pessoas. Para quem vive na região, a conexão de internet representa novas possibilidades de acesso a serviços e educação. É o que conta Alzanir Fernandes Pinto, da comunidade indígena Filadélfia, de Benjamin Constant, no Amazonas.
18: Antes de a gente ter internet, a gente tinha que se deslocar daqui da nossa comunidade para a cidade para ter acesso. A gente alugava 1 hora, 2 horas e fazia os nossos trabalhos, os trabalhos da nossa aula, da universidade.
17: Além de conectar moradores, o Norte Conectado já disponibilizou mais de 900 pontos de acesso para escolas, unidades de saúde, órgãos públicos e espaços de inclusão digital. O ministro das Comunicações, Frederico de Siqueira Filho, destacou que a expansão da conectividade ajuda a reduzir desigualdades e fortalece a infraestrutura digital do país.
19: É o quanto a gente consegue impactar a vida das pessoas quando a gente aumenta a conectividade, né? Quando a gente instala uma antena de telefonia móvel, quando a gente conecta uma escola, quando a gente liga uma infovia, a gente está fazendo parte dessa grande integração de estratégia de inclusão digital do nosso país, mobilizando jovens, idosos e adultos.
17: Outra entrega do Ministério das Comunicações é a rede privativa de comunicação da Administração Pública Federal, uma estrutura que não usa o acesso comercial e assim garante mais segurança no compartilhamento de informações do governo. Reportagem Luciana Colares de Holanda.
1: Rastrear embarcações, combater a pesca ilegal e, principalmente, atuar na segurança e preservação da vida dos pescadores, foi lançada uma sala de monitoramento em tempo real das vidas humanas no mar.
3: O acompanhamento permite uma resposta rápida em caso de emergências.
1: E dá mais transparência às ações do governo de combate à pesca ilegal, por exemplo. Foi o que destacou o ministro da Pesca e Aquicultura, Edipo Araújo.
20: Essa sala, ela é inédita, mostra o compromisso, né, do governo do Brasil com transparência, geração de dados e informações, mas também o compromisso do Brasil de combater a pesca ilegal, não reportada e não regulamentada. Uma infraestrutura para conduzir todos os processos e ferramentas de monitoramento e controle. É o governo do Brasil trabalhando em prol do fortalecimento, mas do desenvolvimento sustentável da pesca brasileira.
3: A entrega faz parte das comemorações da Semana Nacional de Promoção da Pesca Artesanal, celebrada esta semana.
1: Autonomia econômica para as mulheres no campo.
3: Com o novo plano Safra da Agricultura Familiar lançado nesta terça-feira, as produtoras rurais passam a contar com juros mais baixos no Programa Nacional de Fortalecimento da Agricultura Familiar.
1: O valor foi reduzido de 3% para 2% ao ano, com um limite de financiamento de até R$100 mil.
3: Com isso, o governo quer garantir melhores condições às agricultoras para ampliar a produção de alimentos à mesa dos brasileiros.
1: A ministra do Desenvolvimento Agrário e Agricultura Familiar, Fernanda Machiavelli, destacou o avanço da participação das mulheres no acesso ao crédito rural durante o programa Bom Dia Ministra, produzido pela empresa Brasil de Comunicação.
2: Hoje eu tenho a alegria de dizer que nós, as mulheres, já são mais de 50%, 55% dos contratos que acontecem no microcrédito, que nós já somos 40% do volume de crédito total do Pronaf e que nós dobramos o volume de crédito desde 2023 para cá, que chega para as mulheres. Mas a gente quer mais, a gente quer avançar mais, porque nós queremos que as mulheres tenham autonomia econômica.
3: A ministra do Desenvolvimento Agrário destacou ainda a ampliação do acesso ao crédito para a juventude rural.
1: Agora, o limite passou de R$8 mil para R$16 mil, no caso de dois jovens da mesma família acessando o financiamento.
3: Para ter acesso ao crédito, é preciso ter o Cadastro Nacional na Agricultura Familiar e entrar em contato com um órgão de assistência técnica e extensão rural do seu estado.
1: Três meses após o lançamento, o Mac Livros atingiu 1 milhão de usuários.
3: O Mac Livros é uma plataforma que funciona como uma biblioteca digital.
1: E funciona como uma biblioteca mesmo. Você pode alugar o livro por 14 dias e renovar pelo mesmo período. Tudo isso de graça.
3: A ferramenta foi atualizada com obras em espanhol e inglês. E com isso é possível acessar 25 mil obras nacionais e internacionais.
21: O Ministério da Educação ampliou o acervo do Mac Livros com a disponibilização de obras em versões originais em inglês e espanhol. Ao todo, foram incorporadas 7.832 publicações. Entre os autores disponíveis em inglês estão William Shakespeare e Virginia Woolf. Já em espanhol, os leitores poderão acessar obras de escritores como Gabriel Garcia Marques, Frederico Garcia Lorca e Teresa Orbegoso. A atualização também traz novos títulos em português de diferentes gêneros publicados por editoras como Fósforo, Peirópolis e Ciranda. Com a atualização, o Mac Livros passa a ter 17.610 obras em português, 6.468 em inglês e 2.724 em espanhol, ampliando o acesso gratuito dos brasileiros a diferentes tradições literárias e culturais. A novidade ainda fortalece a experiência de aprendizagem oferecida por outra ferramenta, o Mac Idiomas, uma plataforma do Ministério da Educação disponível em versão web e aplicativo voltada ao ensino gratuito de inglês e espanhol. Atualmente, o Mac Idiomas reúne mais de 212 mil usuários ativos e oferece cursos do nível básico ao avançado. Reportagem Júlio César de Oliveira.
1: Para acessar a plataforma de leitura, basta ir no aplicativo Mac Livros ou no endereço maclivros.mec.gov.br. Mac Livros, mclivros.mec.gov.br.
3: Foi inaugurada a primeira Casa da Igualdade Racial na cidade de Itabira, em Minas Gerais.
1: A cidade possui mais de 70% da população negra e agora passa a contar com apoio psicológico, social e jurídico a vítimas de crimes raciais, além de incentivar o desenvolvimento pessoal e profissional.
3: Além de Minas Gerais, o Rio de Janeiro, Ceará, Rio Grande do Sul e Bahia já contam com Casas da Igualdade Racial.
1: E o governo do Brasil quer ampliar esse número. Está aberto até 15 de julho o prazo para que os estados e municípios participem do edital de chamamento público para os novos espaços.
3: Os critérios para participar podem ser conferidos no portal do Ministério da Igualdade Racial em gov.br/igualdade-racial.
1: E essas foram as notícias do Governo do Brasil.
3: Uma realização da Secretaria de Comunicação Social da Presidência da República.
1: Com produção da empresa Brasil de Comunicação.
3: Fique agora com o Minuto do TCU. Em seguida, as notícias do Poder Judiciário e do Congresso Nacional. Boa noite.
1: Boa noite, até amanhã.
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23: STF encerra primeiro semestre com mais de 11 mil decisões colegiadas.
24: STJ realiza sessão de encerramento do semestre e apresenta balanço de desempenho da corte.
23: Justiça do Trabalho realiza audiência pública e estabelece metas para 2027.
24: Boa noite, eu sou Marcela Luiz.
23: E eu sou Walter Lima.
24: O Supremo Tribunal Federal encerrou o primeiro semestre com mais de 11 mil decisões colegiadas.
23: O ministro Edson Fachin apresentou o balanço das atividades e reafirmou o compromisso da corte com a transparência, independência e pluralidade. Carolina Chaves.
25: Segundo Edson Fachin, a corte encerrou o período com os seguintes números: mais de 43 mil processos julgados, integrando quase 60 mil decisões, 11 mil decisões do colegiado do tribunal, 27 novos temas de repercussão geral analisados, o que liberou mais de 42 mil processos que aguardavam um entendimento. Edson Fachin reafirmou o compromisso com a transparência, com os julgamentos de repercussão geral e com o aperfeiçoamento da gestão.
26: Esta corte trabalhou e muito em favor do Brasil, do Estado de Direito e da democracia. Estamos sempre juntos na defesa do interesse institucional. Compreensões distintas de fatos e processos, e elas existem, como é próprio de uma corte plural independente, são expressões de saúde institucional e não de fraqueza. O diálogo entre diferentes perspectivas jurídicas é o que confere legitimidade às nossas decisões e profundidade à nossa jurisprudência.
24: O STJ também encerrou o semestre hoje, apresentando o balanço de julgados no período.
23: A sessão da Corte Especial foi conduzida pelo ministro Herman Benjamin, presidente do tribunal. Fátima Uchoa.
27: Na sessão de encerramento do primeiro semestre, o presidente do STJ, ministro Herman Benjamin, apontou um recorde de 260.220 processos recebidos no período, sendo quase 25 mil a mais do que de janeiro a junho do ano passado. Ele manifestou preocupação com o crescimento contínuo da demanda processual.
28: Os números são preocupantes. Nós já estávamos inviabilizados o ano passado e a curva da inviabilização continua ascendente.
27: O STJ julgou 291.280 processos. O número de julgamentos chega a 414.248 quando considerados agravos internos, agravos regimentais e embargos de declaração, e baixou 265.516. Os dados correspondem à média de cerca de 7 decisões por minuto para cada ministro.
24: Tribunal Superior Eleitoral faz balanço dos julgamentos e da preparação para as eleições 2026.
23: A sessão foi conduzida pelo ministro Cássio Nunes, presidente do TSE. Fábio Ruas.
29: O ministro Cássio Nunes Marques destacou que neste semestre o TSE realizou 88 sessões de julgamento. Foram 1.656 processos, sendo 336 em sessões presenciais e 1.320 virtuais. O TSE ainda lançou o Manual do Eleitor, com linguagem acessível e que vai ser traduzido para línguas indígenas.
24: Justiça do Trabalho realiza audiência pública e estabelece metas para 2027.
0: A proposta é aprimorar os serviços da Justiça do Trabalho. Mila Amaral.
4: Esse foi o assunto discutido hoje na audiência pública durante o debate realizado de forma online. Também foram estabelecidas as metas nacionais do TST para 2027, que aliás foram firmadas com o apoio da sociedade. Por exemplo, na consulta pública feita pelo TST, as pessoas pediram que aumente o número de processos julgados pelo tribunal, dando prioridade aos mais antigos, o estímulo à inovação no judiciário e pediram também para estabelecer um trabalho decente. O próximo passo agora é encaminhar essas demandas para o CNJ e, a partir da aprovação, colocá-las em prática.
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24: Uma boa noite.
0: E até amanhã.
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8: Eu sou Paula Groba.
10: E eu sou Humberto Pinheiro.
8: E estes são os destaques de hoje do Jornal do Senado, que começa agora.
10: Debate sobre o fim da jornada 6x1 divide opiniões no Senado.
8: Avança projeto que torna crime submeter pessoa indefesa à prostituição.
10: Comissão aprova a autorização para servidor público atuar como MEI.
8: Boa noite.
10: Boa noite.
8: Representantes do governo, dos empresários e dos trabalhadores participaram no plenário do Senado de um debate sobre a proposta de emenda à Constituição que acaba com a jornada de trabalho 6x1.
10: Opiniões a favor e contrárias estiveram no debate, que teve participação de centrais sindicais e da Federação das Indústrias de São Paulo. A reportagem é de Márcio Maturana.
11: O presidente da Federação das Indústrias de São Paulo, Paulo Scaff, disse ver motivações eleitorais para a aprovação da proposta neste momento e foi respondido pela líder do governo no Senado, Tereza Leitão, do PT de Pernambuco.
12: Me desculpe, doutor Paulo, a PEC foi protocolada em 2019. Não é uma PEC boca de urna.
11: Já o senador Jaime Bagatoli, do PL de Rondônia, criticou a proposta e citou a Argentina como exemplo a seguir.
13: Na Argentina, pode-se trabalhar até 12 horas por dia, não passando das 48 horas semanais. É isso que precisamos ter para nós avançarmos no Brasil.
11: O senador Rogério Carvalho, do PT de Sergipe, disse que a redução da jornada é uma questão civilizatória.
13: Essas 44 horas estão reservadas para os que ganham menos, para os que têm mais tempo de deslocamento, menos tempo de vida, portanto, pelo amor de Deus, é muita insensibilidade.
11: Para o líder da oposição no Senado, Rogério Marinho, do PL do Rio Grande do Norte, a jornada de trabalho deve ser negociada entre patrão e empregado.
14: A questão da preponderância do que é negociado sobre o legislado, justamente para fortalecer os sindicatos laborais.
11: A sessão foi presidida pelos senadores Laércio Oliveira, do PP de Sergipe, e Paulo Paim, do PT do Rio Grande do Sul.
8: Antes da sessão de debate sobre o fim da escala 6x1, o presidente do Senado, Davi Alcolumbre, se reuniu com parlamentares e líderes de centrais sindicais para discutir a proposta de emenda à Constituição que reduz a jornada de trabalho. O presidente da Central Única dos Trabalhadores, Sérgio Nobre, classificou como excelente a reunião com o Alcolumbre e afirmou esperar que a proposta tenha tramitação célere no Senado.
10: Já a líder do governo, senadora Tereza Leitão, do PT de Pernambuco, destacou que o calendário de votação do texto não tem caráter eleitoral e que os próximos passos serão definidos ao longo da discussão na casa. A proposta de redução da jornada de trabalho já foi aprovada pela Câmara dos Deputados e aguarda análise dos senadores.
8: pessoas sem condições de compreender o que acontece ou de oferecer resistência poderão ter proteção mais ampla contra a exploração sexual.
10: A Comissão de Direitos Humanos do Senado aprovou um projeto que aumenta a pena para o crime de exploração sexual de pessoas vulneráveis e prevê punição mais rigorosa quando o autor for um familiar ou tiver relação de confiança com a vítima. Repórter Rodrigo Rezende.
2: Submeter, induzir ou atrair para prostituição ou qualquer outra forma de exploração sexual pessoas vulneráveis que não tenham necessário discernimento sobre o ato, pode levar à prisão de até 16 anos. Esse é o objetivo de projeto aprovado pela Comissão de Direitos Humanos. A autora da proposta, senadora Jussara Lima, do PSD do Piauí, afirma que a medida busca ampliar o escopo previsto no Código Penal, que já incluía crianças e enfermos. E a ideia é dar ainda mais segurança aos diversos grupos vulneráveis no país.
3: O projeto, ele tipifica o crime de submissão à prostituição ou a outras formas de exploração sexual, inclusive nos casos em que a vítima, por qualquer outro motivo, ela não tenha condições de oferecer resistência. A medida busca preencher uma lacuna na legislação brasileira, ampliando a responsabilização de criminosos que se aproveitam de vulnerabilidade das vítimas.
2: O projeto também eleva para até 12 anos a pena quando a vítima for coagida por alguém próximo a ela, como ressalta o relator do projeto, senador Rogério Carvalho, do PT de Sergipe.
6: Merece destaque a previsão de agravamento quando a coação é exercida contra a vítima ou seus familiares, alcançando seu grau máximo de reprovação quando perpetrada pelos próprios familiares ou pessoas do círculo íntimo da vítima.
2: A proposta segue para análise da Comissão de Constituição e Justiça.
8: E trabalhadores cadastrados no Programa de Famílias Acolhedoras poderão fazer jus a 3 dias de folga remunerada quando precisarem acolher criança ou adolescente em situação de vulnerabilidade.
10: É o que diz um projeto aprovado pela Comissão de Assuntos Sociais do Senado e que segue para a Câmara dos Deputados. Repórter Marcela Diniz.
15: Por decisão judicial, após um episódio de violência em casa, por exemplo, crianças e adolescentes podem ser encaminhados temporariamente para as chamadas famílias acolhedoras. São pessoas cadastradas e selecionadas pelo poder público para essa função. O acolhimento tem caráter transitório e não se confunde com a adoção por durar no máximo 1 ano e meio. O projeto aprovado no Senado concede ausência remunerada de 3 dias consecutivos ao trabalhador ou à trabalhadora que acolher criança ou adolescente em sua casa. O senador Flávio Arnes, do PSB do Paraná, defende esse tempo como forma de dar atenção integral àqueles meninos em situação de extrema vulnerabilidade.
16: A pessoa que está trabalhando tem que ter pelo menos um momento, que a gente estamos colocando, de 3 dias para receber a criança, acolher, enquanto os trâmites judiciais acontecem também. E com isso, inclusive, dar contribuir para uma perspectiva nova de vida para a criança e para o adolescente.
15: O projeto é de autoria do senador Alan Rick, do Republicanos do Acre, e precisará passar pelo crivo da Câmara dos Deputados.
8: O Senado aprovou a adesão do Brasil a um acordo sobre comércio de aeronaves civis.
10: Um dos principais pontos do documento da Organização Mundial do Comércio é a eliminação de tarifas de importação para todos os aviões desse tipo e determinados produtos destinados ao setor. Repórter Pedro Pincer.
17: Além da eliminação de tarifas, o acordo sobre o comércio de aeronaves civis trata da redução de barreiras não tarifárias, das decisões de compra de aeronaves civis, dos subsídios à exportação e de regras para evitar restrições comerciais incompatíveis com o comércio internacional. Para o relator, comércio de aeronaves civis trata da redução de barreiras não tarifárias, das decisões de compra de aeronaves civis, dos subsídios à exportação e de regras para evitar restrições

0: e aplicação do acordo a novos produtos do setor.
1: O comércio mundial anual dos produtos cobertos pelo documento alcança 3,73 trilhões de dólares em exportações e importações, considerando a média de 2018 a 2022. Os principais parceiros comerciais do Brasil nesse conjunto de produtos são Estados Unidos, China, Alemanha e Argentina. O texto segue agora para a promulgação.
2: E servidores públicos poderão ser microempreendedores individuais. É o que prevê um projeto aprovado na Comissão de Constituição e Justiça.
3: A proposta proíbe, no entanto, quem ocupa cargo em comissão ou exerça função de confiança de atuar como MEI. Repórter Bruno Lourenço.
4: A Comissão de Constituição e Justiça aprovou o projeto de lei que autoriza os funcionários públicos a se tornarem microempreendedores individuais. A legislação hoje veda a participação em gerência ou administração de sociedade privada e o comércio, exceto na qualidade de acionista ou cotista. O senador Esperidião Amin, do Progressistas de Santa Catarina, reforçou que as restrições impostas aos servidores públicos vão na contramão das necessidades do país de novos investimentos na economia.
5: Projeções indicam mudanças demográficas aceleradas devido ao envelhecimento da população, tornando essencial ampliar e não restringir o número de pessoas aptas a empreender, para preservar o nível de desenvolvimento econômico nas próximas décadas. Vale destacar que a atividade dos servidores como MEI não prejudicará a administração pública. Já existem situações em que servidores acumulam cargos ou mantêm empregos privados.
4: Amin ressaltou ainda que a proposta traz salvaguardas para não causar prejuízos à administração pública, como o impedimento de que ocupantes de cargo em comissão e funções de confiança sejam MEIs. Se não houver recurso para a nova votação no plenário, a matéria poderá seguir diretamente para análise da Câmara dos Deputados.
3: Com edição de Paula Groba e trabalhos técnicos de Eliseu Caires, o Jornal do Senado fica por aqui. Acompanhe agora as notícias da Câmara dos Deputados. Boa noite.
2: Boa noite e até amanhã.
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7: Câmara aprova redução de benefícios fiscais para cacau importado.
8: Vai ao Senado proposta que protege o uso de emblemas da Cruz Vermelha.
7: Presidente da Câmara reforça apoio ao agronegócio.
8: Proposta discutida por deputados prevê número máximo de alunos em sala.
7: Boa noite. A Câmara aprovou medida provisória que reduz benefícios fiscais sobre cacau importado. O repórter Antônio Vital explica a questão.
9: O plenário da Câmara aprovou a medida provisória que reduz o prazo de isenção de tributo sobre o cacau importado, utilizado como insumo em produtos como chocolate exportado pelo Brasil. Hoje, o cacau inteiro ou partido, bruto ou torrado, comprado de outros países, paga menos IPI, PIS/PASEP e COFINS. Essa operação, quando o produto importado é depois usado como insumo de produtos industrializados, é conhecida como drawback. No caso do cacau, até a edição da medida provisória, em março, essas isenções e reduções de tributos valiam por até 2 anos. Com a medida, passam a valer por apenas 6 meses, com possibilidade de renovação a critério do Ministério do Desenvolvimento, Indústria, Comércio e Serviços. Isso significa que empresas que exportam produtos fabricados com cacau estrangeiro terão prazo menor para usufruir de benefícios fiscais na importação da fruta. Ao editar a medida provisória, o governo argumentou que os produtores de cacau brasileiros serão beneficiados com um possível aumento de venda à indústria. Ficam de fora da redução do prazo de isenções a manteiga de cacau, o cacau em pó e o chocolate importados. A medida provisória foi criticada em plenário por deputados do Novo e do Missão. Para o deputado Kim Kataguiri, do Missão de São Paulo, reduzir benefícios fiscais para produtos que depois serão usados como insumo para exportações prejudica a indústria nacional.
10: O que a gente está falando é o seguinte: Brasil, exporte menos chocolate e exporte mais cacau. Agregue menos valor para a sua produção. Aquilo que mais se critica no desenvolvimento da nossa indústria. O raciocínio é muito simples. Se eu estou importando um produto, mas esse produto, na realidade, é para eu processar, agregar valor e exportar, eu tenho uma suspensão desses tributos porque eu estou agregando valor na indústria nacional. E o governo quer acabar com isso e enfraquecer a nossa indústria.
9: A medida provisória foi defendida por deputados da base do governo. Para a deputada Jandira Fegali, do PCdoB do Rio de Janeiro, os produtores brasileiros de cacau serão beneficiados.
11: Ela garante proteção da produção nacional. O cacau é uma produção importante no Brasil.

0: que não pode ser penalizada por prazos e questões tributárias. É importante que a gente proteja essa produção para não gerar crise no setor, particularmente na região do norte e do nordeste brasileiro.
1: A medida provisória que reduz o prazo de isenção de tributos sobre cacau importado, utilizado como insumo em produtos como chocolate exportado pelo Brasil, seguiu para análise do Senado. Da Rádio Câmara de Brasília, Antônio Vital.
2: Direitos Humanos. Tabata Amaral, do PSB de São Paulo, defende a aprovação da urgência de projeto que criminaliza o ódio contra as mulheres. Relatora da matéria, a deputada alerta que a misoginia se organiza nas redes antes de aparecer nas agressões e nos casos de feminicídio.
3: Hoje, existe uma verdadeira indústria do ódio, que opera nas redes, que captura meninos muito jovens e os ensina a enxergar a mulher como inimiga, como objeto, como culpada. E o que nasce numa tela vira ameaça, vira assassinato. Chama isso pelo nome, misoginia, ódio às mulheres. Admitir que essa coisa tem contorno, que é concreta, que ela tem uma motivação e que deve ser punida. É um ato fundamental de proteção que uma sociedade deve oferecer para todas nós, começando pelas pequenas.
4: Tabata Amaral aponta que tem buscado apoio de diferentes bancadas para construir um texto capaz de unir parlamentares de todos os partidos. Ela pede que a Câmara aprove a urgência da proposta como forma de mostrar compromisso com o enfrentamento da violência contra mulheres.
2: Carol D'Artora, do PT do Paraná, também defende a aprovação do projeto que prevê penas para a misoginia. Segundo a parlamentar, a medida faz parte das políticas do governo de enfrentamento à violência e ao discurso de ódio contra as mulheres.
4: Na visão de Carol D'Artora, a criminalização da misoginia é uma forma de garantir maior proteção jurídica às mulheres, inclusive nos ambientes digitais. Para ela, a proposta amplia a participação feminina na política, na cultura, na ciência e em diversos espaços da sociedade.
2: E Lacir Bicalho, do Republicanos, destaca as conquistas femininas nas Forças de Segurança Pública de Minas Gerais ao celebrar a nomeação da Coronel Cleide Barcelos dos Reis Rodrigues, primeira mulher a assumir o comando-geral da PM do Estado em mais de 250 anos da corporação.
4: E Lacir Bicalho cumprimenta também a comandante-geral do Corpo de Bombeiros, Coronel Jordana de Oliveira Figueiras Daldegan, e a delegada-geral da Polícia Civil, Letícia Batista Camboja Reis. Ele conclama os homens a unirem suas forças às das mulheres na luta por uma sociedade mais justa e igualitária.
2: Benedita da Silva, do PT do Rio de Janeiro, acredita que a Copa do Mundo deveria promover a integração entre os povos. No entanto, a deputada destaca relatos de racismo, xenofobia e tratamento discriminatório contra jogadores, árbitros e jornalistas durante o torneio.
4: Segundo Benedita da Silva, eventos esportivos internacionais devem ser marcados pelo respeito, pela inclusão e pela igualdade de tratamento entre os participantes. Ela acredita que a omissão da FIFA, entidade responsável pela organização da competição, contribui para a manutenção dessas práticas.
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2: Saúde. A Câmara aprovou regras para proteger símbolos da Cruz Vermelha. A repórter Daniela Lessa acompanhou a votação.
6: A Câmara dos Deputados aprovou o projeto que protege o uso dos emblemas da Cruz Vermelha, usados para identificar pessoas e transportes de saúde em situações de emergência e de conflito armado. O projeto busca adequar a legislação brasileira às convenções de Genebra e a protocolos internacionais já ratificados pelo Brasil. Pelo texto aprovado, os três símbolos da entidade passam a ter proteção legal. A imagem mais antiga é a da Cruz Vermelha. Outro símbolo reconhecido internacionalmente é o crescente vermelho, adotado em muitos países. O terceiro emblema é um losango vermelho em forma de cristal. Esses símbolos são usados para indicar proteção a equipes de saúde, hospitais, unidades sanitárias e meios de transporte para atendimento de feridos, doentes e náufragos. As denominações Cruz Vermelha, Crescente Vermelho e Cristal Vermelho também serão protegidas. A deputada Érica Cocai, do PT do Distrito Federal, defendeu a proposta, destacando o alcance mundial da Cruz Vermelha na defesa da vida.
7: É fundamental porque é uma instituição que trabalha com um princípio humanitário. É uma instituição que está em por volta de 190 países fazendo esta função. E muitas vezes em momentos de calamidade, em momentos de guerra, a Cruz Vermelha, ela tem uma possibilidade ou uma atuação para defender sempre a vida.
6: Ao defender a aprovação, a deputada Adriana Ventura, do Novo de São Paulo, argumentou que esses símbolos não devem ser usados de forma comercial para evitar enganos em situações de atendimento de emergência.
8: O que esse projeto faz é internalizar obrigações internacionais que já foram assumidas pelo Brasil, e isso também faz com que não tenha uso comercial indevido para que entidades humanitárias legítimas não tenham confusão.
6: O Serviço de Saúde das Forças Armadas poderá usar a Cruz Vermelha sobre fundo branco para identificar seu pessoal, suas unidades e seus transportes sanitários. Profissionais de saúde civis, hospitais e transportes civis também poderão usar o emblema, desde que tenham autorização. A proposta proíbe o registro de associações, empresas, marcas, desenhos ou modelos industriais que usem indevidamente os emblemas ou as denominações protegidas pela lei. Quem reproduzir ou imitar esses símbolos sem autorização poderá ser punido com detenção de 1 a 3 meses ou multa. O juiz também poderá determinar o recolhimento do material e a suspensão das atividades comerciais. O projeto que protege o uso dos emblemas da Cruz Vermelha, incluindo o crescente e o cristal vermelhos, será analisado em seguida pelo Senado. Da Rádio Câmara de Brasília, Daniele Lessa.
4: Marangoni, do Podemos de São Paulo, cobra uma investigação sobre denúncias de irregularidades na análise de pedidos de exames, cirurgias e outros procedimentos feitos pelos planos de saúde. Ele denuncia que uma empresa contratada pelas operadoras pode estar prejudicando pacientes de maneira deliberada.
2: Marangoni exige providências da Agência Nacional de Saúde Suplementar diante dessas denúncias. O parlamentar reforça que cabe à ANS fiscalizar irregularidades e proteger os beneficiários.
9: Relações Exteriores.
4: Bongás, do PT do Rio Grande do Sul, denuncia uma suposta ofensa à soberania nacional por parte de lideranças da oposição que teriam oferecido colocar uma equipe de transição à disposição de governos estrangeiros, caso vençam a próxima eleição presidencial.
2: Bongás ressalta que a proposta revelada por autoridades externas prevê o compartilhamento de informações estratégicas e diretrizes governamentais com uma potência internacional. O congressista avalia a possibilidade como o mais ultrajante golpe contra os 203 anos de independência do Brasil.
9: Eleições.
4: Aloysio Mendes, do Republicanos do Maranhão, denuncia o uso político do Judiciário Estadual para perseguir e barrar candidaturas de opositores, citando como exemplo casos de pré-candidatos de seu partido condenados em tempo recorde, apenas desproporcionais aos supostos crimes cometidos.
2: Aloysio Mendes afirma que lideranças do Republicanos estão reunindo provas para acionar o Conselho Nacional de Justiça contra os envolvidos nos casos e recorrer às instâncias superiores para reverter sentenças, garantindo as pré-candidaturas prejudicadas.
9: Presidência.
4: O presidente da Câmara reforçou o compromisso dos deputados com políticas voltadas ao agronegócio. O repórter Luiz Gustavo Xavier acompanhou o evento no Planalto.
10: O presidente da Câmara, Hugo Mota, reforçou o apoio dos parlamentares à agenda e às pautas de interesse do agronegócio no país. Ele participou do lançamento do Plano Safra 2026-2027 no Palácio do Planalto, que prevê o aporte de R$ 525 bilhões de reais para o setor. O deputado afirmou que a Câmara está sempre de portas abertas a todas as propostas em defesa do agronegócio e nunca faltou aos projetos de interesse do setor.
11: É uma tarefa hercúlea de manter o equilíbrio fiscal tão necessário para o crescimento econômico, aliado à priorização de políticas como essa, que também são fundamentais para o país. Que esse é o grande fiel da balança que nós temos que perseguir. Nós do Congresso Nacional, o Poder Executivo, também o Poder Judiciário, que é termos a real noção de que precisamos sempre levar em consideração aquilo que deve ser priorizado como política pública para o nosso país.
10: Para Hugo Mota, todo o esforço do governo e do Ministério da Agricultura para renovar a política pública demonstra a importância do agronegócio para o nosso país. O presidente destacou a importância do setor na geração de emprego, de renda e na composição do Produto Interno Bruto brasileiro. Da Rádio Câmara de Brasília, Luiz Gustavo Xavier.
9: Economia.
2: Valmir Assunção, do PT da Bahia, destaca a importância do lançamento do Plano Safra da Agricultura Familiar para os pequenos agricultores, assentados, quilombolas, indígenas e povos tradicionais. Ele lembra que esses segmentos produzem grande parte dos alimentos que chegam à população.
4: Valmir Assunção aponta que o Plano Safra fortalece a reforma agrária e amplia as condições de produção no campo. Ele parabeniza o Ministério do Desenvolvimento Agrário pela construção do plano voltado para agricultores de todo o Brasil.
2: De acordo com Luiz Lima, do Novo do Rio de Janeiro, a inflação dos últimos meses reduziu o poder de compra da população. O parlamentar relata o caso de um casal de idosos que, segundo ele, precisou abrir mão de uma das refeições do dia por causa do alto custo dos alimentos.
4: Luiz Lima também cita dados sobre o patrimônio da população para sustentar que o Brasil enfrenta perda de renda e de capacidade econômica. Ele atribui esse cenário às políticas adotadas pelo governo federal.
9: Educação.
2: A Comissão de Educação discutiu uma proposta que estabelece a lotação máxima de salas de aula. O repórter Luiz Cláudio Canuto nos conta como foi.
12: Um projeto em discussão na Câmara estabelece limites para o número de estudantes por turma na educação básica. O assunto foi discutido pela Comissão de Educação em audiência pública com representantes do Ministério da Educação, de dirigentes municipais de educação e outros setores envolvidos no assunto. Segundo a coordenadora de formação do Ministério, Leda Regina Bittencourt, desde 2006 existem teses que mostram que a quantidade de estudantes influencia na qualidade da aprendizagem e há um estudo da OCDE, um fórum que reúne países ricos focados em promover políticas públicas de desenvolvimento, que aponta o número de 23 alunos por sala como a quantidade ideal. Uma resolução do Conselho Nacional de Educação de 2024 estabelece o número de crianças que deve haver por turma. Para bebês de 0 a 12 meses, são 5 por turma. De 12 a 24 meses, 8. De 25 a 36 meses, 12 crianças por sala. De 37 a 48 meses, 18 por turma. E 20 crianças de 4 e 5 anos de idade por sala de aula. Já o projeto de lei em discussão na Câmara estabelece o número máximo de 5 crianças por berçário, 10 no maternal, 15 por sala na pré-escola, 20 nos anos iniciais da educação fundamental, 25 nos anos finais e 30 no ensino médio. No ensino de jovens e adultos, o número de alunos por sala de aula no ensino fundamental seria de 20 e de 25 no ensino médio. Na educação especial, o limite máximo viria por regulamento. O debate atendeu ao pedido do deputado Tarcísio Mota, do PSOL do Rio de Janeiro, que é autor do projeto que estabelece parâmetros para a composição de turmas nas diferentes etapas e modalidades da educação básica. Ele presidiu o debate e deixou claro que o projeto deve se adequar às diretrizes estabelecidas pelo Conselho Nacional de Educação. Outros temas destacados por ele foram a criação de critérios de reduzir números de alunos por turma na educação especial e também a prioridade a turmas com professores com deficiência.
13: É claro que esse nível de aprimoramento a gente vai guardar aqui e apresentar tão logo o projeto tenha relatoria, para que o relator possa apresentar, quem sabe, inclusive no âmbito da Comissão de Educação, um primeiro parecer sobre isso.
12: O projeto acaba de ser apresentado e ainda deve ser juntado a outras propostas em análise na Câmara para votação em conjunto. Da Rádio Câmara de Brasília, Luiz Cláudio Canuto.
9: Desenvolvimento Regional.
4: Daniel Almeida, do PCdoB, destaca a agenda do governo federal na Bahia, com entregas e investimentos em saúde, infraestrutura e cultura. Ele reforça a importância da parceria com o Executivo Estadual e com os municípios na ampliação dos serviços públicos à população.
14: Daniel Almeida destaca a entrega do Hospital Regional de Alagoinhas, a retomada da obra da Ponte Salvador Itaparica e a recuperação do Teatro Castro Alves. Ele avalia que as iniciativas fortalecem o SUS, a mobilidade regional e a preservação do patrimônio cultural da Bahia.
4: Hildo Rocha, do MDB do Maranhão, destaca o início da construção de condomínio com 384 apartamentos para famílias de Açailândia, como parte do Minha Casa Minha Vida. Ele assinala que as unidades contam com infraestrutura de lazer, estacionamento e sistema de segurança.
14: Hildo Rocha também ressalta a autorização de R$ 59 milhões para conter erosões que atingem casas em Açailândia. Ele explica que a obra, executada pelo governo estadual, com recursos do PAC, prevê a recuperação das áreas degradadas para uso da população.
9: Cultura.
4: João Daniel, do PT de Sergipe, destaca a força das festas juninas como expressão da cultura popular do Nordeste. O deputado ressalta que as celebrações mobilizam comunidades em todos os estados da região, valorizando as tradições mantidas pela população nos municípios.
14: João Daniel afirma que destinou cerca de R$ 1 milhão para apoiar a cultura junina no município de Estância. Ele afirma que essas manifestações fortalecem a identidade cultural de Sergipe ao reunir arte, memória e participação popular.
4: Termina agora o jornal Câmara dos Deputados, produzido pela Rádio Câmara, com trabalhos técnicos de Everson Urani e apresentação de José Carlos Andrade e Paula Bittar. Boa noite.
14: Uma ótima noite. A Voz do Brasil volta amanhã.
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